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2: 9:28.
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3: Tá começando mais uma edição do Play Hits e eu, Diego Soares, nessa alegria, nessa vibe positiva, nas próximas horas, sempre trazendo o melhor da música, o melhor mix musical, hein? Eu, Diego Soares, te faço companhia, já assim, ó, turma do pagode, alô ex.
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0: Henrique e Juliano, Seja Ex, antes João Neto e Frederico e Michele Andrade, Ô Vida, antes Guilherme Solimões mandando tudo pro Beleléu e Zé Neto e Cristiano e Ana Castela, foi intenso, depois do intervalo eu tô de volta.
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2: 9:44.

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0: manhã. Zezé de Camargo, Frente Fria, antes Murilo Ufi, Perfeito Pra Ficar Sozinho, tá desse jeito. Antes Júlia Bi, Recaídos, Varões da Pisadinha, Quero Ver É Me Esquecer, e ainda Ana Castela, com a participação de Gustavo Mioto, Fronteira. Já depois do intervalo, eu trago aí o som do Thiaguinho, ainda tem Luan Santana, Tom Odell, ainda tem Zezé de Camargo, tudo isso e muito mais pra você aqui, ó, no Play Hits.
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2: 9:58.
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0: Play Hits de volta. Tão feliz, Thiaguinho.

0: gostou, joga a mão e faz barulho, vai.
1: Muito obrigado, São Paulo!
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0: Zezé de Camargo, banalizaram. Antes Hugo e Guilherme foi mal, Deus. Ainda Tom Odell com Another Love, música linda. Luan Santana, Dona, com a participação do Léo Foguete. Tiaguinho, tão feliz. Depois do intervalo, a gente volta mais feliz ainda que o Tiaguinho, tá bom? Porque temos aí Maiara e Maraíza, Jota Quest, Luan Pereira também vai rolar pra você. E ainda o Luan Santana. Já já tudo isso e muito mais depois do intervalo. Pé lá, pé cá, volto já.
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2: 10 e 16.

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2: De volta, Maiara e Maraíza. Fala isso, que a culpa é nossa.
3: Tá preocupado?

0: juventude entrando na onda da limão, hein? Isso é bom demais, hein? A nova geração, parabéns, irmão. Obrigado por tudo.
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0: pelo menos economizei uns 100, 200, 300, 500, economizei mais de 1.500 reais.
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Jota Quest e Dilsinho, te ver superar. Antes Luan Pereira, não era Love, viu? Infelizmente. Antes Luan Santana, Clone, Limão com Mel e João Gomes pra sempre. E Maiara e Maraíza, a culpa é nossa. Põe na conta aí, né? Depois do intervalo eu volto, hein? Tem Grupo Pixote, tem ainda Sampa Crio. Vamos relembrar aí o Sampa Crio. Ainda Lauana Prado e o Tá Na Mente. Já, já, depois do intervalo.

0: 10h31.
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2: De volta, tá na mente. Conversa aí com seu coração.

Ou relembramos, hein? Os anos 90, 2000? Que é, hein? Amor Virtual. Antes, conferimos Kelvin Pablo, Moído da Vaquejada. Grupo Pixote, ainda conferimos também Lauana Prado, Whisky Vagabundo e o Tá Na Mente. Conversa com seu coração. Já já a gente vai conversar com as últimas músicas da edição do Play Hits de hoje.

0: 10h46.
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2: De volta, agora tem Simone Mendes. Sabe aquele erro gostoso? Pois é, vamos ouvir.
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Rick Juliano online, antes Léo Foguete, beijo, beija-flor, e ainda conferimos Israel e Rodolfo, não, mas quase, e ainda o Ferrugem, o nosso amor aí. Essas foram as últimas do nosso Play Hits, eu, Diego Soares, fico por aqui, sempre agradecendo o carinho da sua companhia, da sua audiência, da sua paciência, e amanhã eu tô de volta em mais uma edição, tá bom, gente? Tchau, fui, até amanhã.

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0: Obrigado, gente. 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
2: 11:10.
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0: noite.
1: Obrigado, meu irmãozinho.
0: Deus abençoe você.
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0: Isso é seresta do grelo, só pra deixar registrado o desabafo de um jovem adulto que vive no século XXI, onde um carro popular é mais de 100 mil reais e a long neck é mais de 10 conto. Tá difícil, viu?
1: É o grelo!

0: uma long neck. E olha lá, viu?
1: É o grelo.
0: Isso é só o desabafo de um jovem adulto no século 21.
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3: 11:51.

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1: Meia-noite.

0: Arthurzão. Que honra demais poder estar aqui, viu?
1: Você tá doido.
0: Obrigado, gente. Obrigado. Obrigado.
2: Mato.

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2: Alvorada! 1 e 5.
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0: 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Que honra demais poder estar aqui, viu?
1: Você tá doido.
0: Obrigado, gente. Obrigado.

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3: Alvorada! 2:10.

0: Eduzão. Que honra demais poder estar aqui, viu?
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3: Alvorada 3 e 3.

0: 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Que honra demais poder estar aqui, viu?
1: Você tá doido.
0: Obrigado, gente. Obrigado. Obrigado.
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5: 3 e 18.

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3: 3:58.
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0: 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Que honra demais poder estar aqui, viu?
1: Você tá doido.
0: Obrigado, gente. Obrigado.

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1: 4:55.

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3: 5:40.

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2: 5:57.

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1: Olá, gente, bom dia! Alvorada, começando nosso sertanejo bom demais deste domingo, dia 19 de julho. Que o domingo seja maravilhoso para você. Obrigado pelo carinho no início da nossa manhã. Programa começando com Nayara Azevedo, Tantos Planos.

0: 6:10.
1: Sertanejo bom demais aqui na Alvorada. Humberto e Ronaldo, dois loucos de amor.

E o nosso sertanejo bom demais na manhã do seu domingo continua. Obrigado a você pela companhia, você aqui em Santa Cecília e toda a região também. Todo mundo ligado aqui na Alvorada, tem mais música. Gustavo Lima, Jejum de Amor.

0: 6h40.
1: É muito bom na manhã do domingo ficar com você aqui na Alvorada, no Sertanejo. Bom demais! Lembrando pra você que 9h30 da manhã tem colega Gilmar Santos e o Domingão da 94. E agora tem um grande sucesso de João Neto e Frederico pra gente recordar aqui. Crime Perfeito!

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1: 6:54.
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sertanejo bom demais na manhã do seu domingo. Que seja um domingo maravilhoso, gente. Obrigado, viu, que a semana comece bem pra você, comece maravilhosamente bem, né? Hoje, embora a maioria das pessoas está em casa descansando, é início de mais uma semana, né? É domingo. Tudo de bom, agora tem João Bosco e Vinícius. Gira

0: 74.
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Obrigado você que ficou com a gente no Sertanejo Bom Demais deste domingo, 9:30 da manhã. Colega Gilmar Santos e o Domingão da 94. E no próximo domingo, claro, estarei aqui de volta às 6 da manhã, bem cedinho, para começar a nossa programação na manhã do domingo, juntinho de você no Sertanejo Bom Demais. Último bloco chegando e a primeira desse último bloco é Luan Pereira e Ana Castela.

0: 7h30.
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Bom dia meu amigo, bom dia minha amiga. Nesse dia de hoje, entramos mais uma vez ao seu lar, através da Rádio Alvorada, da 94.5. Chegamos ao seu lar nesse momento. Bom dia você aí do sítio, bom dia você da colônia, do interior, você que está escutando o programa nessa hora, você da cidade, você que está acordado, você que levantou agora, você que está levantando, já com o radinho ligado, com os aplicativos, né? Através dos aplicativos escutando, vai o nosso bom dia para você que está se preparando aquele chimarrão, aquele café maravilhoso no dia de hoje. Que Deus abençoe você. Bom dia você aí de outras localidades, de outras cidades distante. Bom dia você do Rio Grande do Sul, você do Paraná, você de outros estados, né? Da Bahia, tem um pastor amigo meu que está escutando lá, né? Pastor Alexandre Justo, bom dia a todos os nossos amigos que estão aí na sintonia. Deus abençoe vocês nesse instante. Bom dia, né, aos caminhoneiros, ao pessoal que trabalha com transporte, né? Esse pessoal aí tão sofrido, que Deus abençoe, né, o pessoal aí que leva o progresso na nossa nação, né? Bom dia a todos os caminhoneiros, carreteiros aí que trabalham na área do transporte, né? Bom dia a você dos postos de gasolina que está trabalhando nessa manhã aí, que Deus abençoe você que está de folga, você que está descansando no dia de hoje, que Deus abençoe seu dia, que Deus abençoe sua família. Um bom dia a todos nesse instante, que a graça do Senhor Jesus seja sobre a tua casa, sobre a tua família, sobre a tua vida, né? Que o Espírito Santo de Deus venha te direcionar cada vez mais, né? Que você tenha um dia abençoadíssimo por Deus, né? Nós queremos também lembrar que hoje o nosso culto é às 18h30 da tarde, às 18h30. Atenção, né? Todos, pessoal aqui de Santa Cecília, de região, do interior, né? Hoje é às 18h30 da tarde o nosso culto. É aqui em Santa Cecília, na rua Papa João 23, sem número, né? Próximo ao supermercado Visa, entre meio supermercado Visa e a Self Informática, Igreja Batista Nacional, Luz e Vida. Também a nossa sede hoje, um grande culto lá em Curitibanos, às 19 horas, Pastor Neri, um grande abraço, Pastor Neri, né? Toda a equipe de obreiros, na rua Daniel Moraes, número 80, né? Na rua Daniel Moraes, número 80, próximo da Casan. Você é nosso convidado, você aí de Curitibanos, da região mais perto de Curitibano, de Curitibanos, né? É, vá lá na nossa igreja, tem culto no domingo às 19 horas, às quartas-feiras às 20 horas. O pessoal tem uma equipe maravilhosa de obreiros, de irmãos, né? É o pastor, é um pastor abençoado por Deus, o pastor Neri. Vai lá conhecer a nossa igreja em Curitibanos, você aí do interior, visite a nossa igreja, você vai ser muito bem recebido, tanto lá em Curitibanos como aqui em Santa Cecília, né? Você será muito bem-vindo. Ficamos felizes quando chega alguém e na igreja e fala conosco, identificando: olha, eu vim aqui porque eu escutei o programa. Oh, que alegria no nosso coração, né? Quando a gente vê que o rádio está dando, e está dando muito resultado, né? Muitas famílias aqui em Santa Cecília têm vindo para a igreja através do programa de rádio, né? E a gente fica feliz de dar um abraço nos nossos amigos ouvintes, de conhecê-los pessoalmente. Isso é maravilhoso, né? Então você aí está convidado para hoje os nossos cultos, culto da família. Venha fazer uma corrente de oração, venha fazer uma corrente de libertação pela sua casa, buscar a Deus, se colocar na brecha pela sua família. Muitas vezes reclamar só não adianta, né? Lamentar a situação, dizer que está tudo mal, né? Tem lutas, tem batalhas na nossa história, na nossa vida, que não são somente físicas, mas são espirituais, né? E essas lutas espirituais você não vai vencer na luta contra o sangue. Você vai ter que entrar, né, na oração. Existe um inimigo
né, que arromba a sua casa, a sua família. Ele não arromba a porta, ele não deixa marcas na porta, na janela. É um inimigo espiritual. Ele entra para causar destruição, confusão na família, trazer tristeza, colocar desentendimento, cortar as finanças, fazer com que dê prejuízo, né, na vida da pessoa, e vai destruindo, né, o sonho da família, muitas vezes. Então, você é o nosso convidado, querido amigo. Vamos para as primeiras músicas. E falando em primeira música, eu quero mandar um abraço todo especial ao nosso pastor e amigo Adão Oliveira, lá em Cruz Alta, no Rio Grande do Sul. Essa primeira música aí é lançamento dele. Lançamento recém saído do forno, como diz o gaúcho, né? Ó, né? Então, você aí que tinha um trabalho com o pastor Adão Oliveira, né? Entre, né, em contato, né, comigo aqui também. Eu tenho contato dele, né? E é um pastor abençoadíssimo por Deus aí, né? Então vamos para as primeiras músicas. Vai um abraço para o pastor Adão Oliveira de Cruz Alta, que está ligadinho aí no aplicativo. Um abraço, meu querido amigo. Deus abençoe. Vamos para as músicas.

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1: Muito bem, voltamos aqui novamente. 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Muito bem. 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Muito bem, meus queridos. Dito isto, vamos novamente na nossa programação. Eu quero falar hoje o nosso grande culto aqui em Santa Cecília, às 18h30, às 18h30, atenção, até eu estava me confundindo aqui, né? Hoje, às 18h30, o nosso culto, um culto abençoado da família. Você não pode perder. Hoje às 18h30, nós estamos puxando esse horário mais cedo por causa do frio. É lógico que hoje está um dia bonito, está um dia maravilhoso que Deus nos tem presenteado, né? Mas vocês têm acompanhado aí esse frio violento que está dando, né, nesse inverno. Está sendo bem mais rigoroso do que os outros invernos, né? Que eu peguei aqui em Santa Cecília, né? Então já faz 3 anos que eu estou aqui, né? Então o primeiro não foi tão violento, o segundo já foi um pouco mais forte, e esse está sendo bem violento. Esse inverno aí está sendo como diz o gaúcho, de rengue a cusco, né? É bem isso aí. Então, meus queridos, nós, por causa disso, nós mudamos o culto para as 18h30 horas. Daí, quando está máximo 8h10, já você está saindo de dentro da igreja para ir para sua casa, né? Então, por causa disso, você aí do interior, se programe para não faltar o culto de hoje. Venha nos dar um abraço e receber a bênção de Deus. E também o nosso culto lá em Curitibanos, às 19 horas, na rua Daniel Moraes, número 80. Pastor Neri, um grande abraço para o Pastor Neri. Hoje o culto da família tem uma equipe maravilhosa lá em Curitibanos. Tem o pessoal lá que vão te recepcionar, né? Procure o pastor, né? Fale com o pastor que você escutou o programa. E eles vão te dar uma atenção toda especial, né? Vá lá buscar a presença de Deus, onde Deus tem um milagre para a tua família, tem um milagre para a tua casa, né? Você aí que está na sintonia, o nosso abraço a você aí que está escutando através dos aplicativos, através da rádio, no interiorzão, em outras cidades distantes, né? Em lugares que a gente nem faz a ideia, né, que está ligadinho, né, o aplicativo, né, através do celular ou rádio, né, até onde pega as ondas amigas aqui da Rádio Alvorada. Muito bem, né? Bom dia aí a você, que Deus abençoe. E vamos na sequência, vamos escutar mais músicas, né, mais louvores, pouca conversa e bastante louvor, né? Isso que a gente gosta. Vamos lá, então vamos para as próximas músicas.
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1: Muito bem, voltamos aqui na sequência do programa, falando para você, ouvinte. Queremos mandar um abraço pro pessoal aí do Rio Grande do Sul, da fronteira, lá em Garruchos, meu irmão Pedro Ortiz, que deve estar escutando, né? Também o pessoal ali de Carazinho, né? O Davi, meu sobrinho lá, o Antônio, né? Também é, o pessoal aí que está escutando o programa em Vitor Greff, né? Meu irmão lá, o Bispo Batista, Dona Lena, meu pai, né? Dona Risolete, que estão na escuta aí, o seu Sadi, Deus abençoe vocês aí, pessoal, estão na escuta no Rio Grande do Sul, né? Nossos amigos do Rio Grande do Sul, São Luís Gonzaga, né? Tem um grande amigo lá, né? Nossos amigos lá em São Luís, né? Daqui a pouco também a gente vai estar rodando louvor lá do nosso irmão lá de São Luís Gonzaga. Um grande abraço, pessoal aí que estão na escuta. Muito bem, pessoal de Curitiba, que está sintonizado conosco aí, né, através dos aplicativos, que Deus abençoe você, a sua casa, a sua família, né? Pessoal do interior, né, daqui de Santa Cecília, pessoal aí que está ligadinho conosco, pessoal aí do interior, gente, Deus abençoe vocês de uma forma poderosa. Muito bem, nesse momento quero falar um pouquinho sobre os nossos cultos. Temos culto na quinta-feira, culto de libertação, na quinta-feira um forte culto, onde eu convido você, amigo, você ouvinte, a vir participar conosco de um grande culto de libertação nessa quinta-feira. Quinta-feira, às 20 horas, às 8 horas da noite, onde Deus tem um milagre para a sua vida. Oramos, né? É, trazemos uma palavra profética de libertação para a sua vida, né? E também oramos por revelação divina, ungimos com óleo, conforme a palavra de Deus. Então você é o nosso convidado a vir participar conosco do culto de quinta-feira. Né? Você aí que está com a sua vida amarrada, as coisas não estão dando certo, existe, está dando problema na sua família, na sua casa, nos seus negócios, né? Você sente que tem alguma coisa que é espiritual. Então eu convido você, amigo ouvinte, a vir na quinta-feira. E também a nossa igreja lá em Curitibanos é na quarta-feira, o culto de libertação com o pastor Neri. O pastor Neri é muito usado por Deus na área de libertação, né? Eu já vi ele trabalhando nessa área de libertação. Ele me ajudou aqui numa situação que nós estávamos numa luta, numa certa oportunidade, né? E também, então, um homem muito usado por Deus nessa área, pastor Neri, grande abraço, pastor Neri, né? Lá em Curitibanos. Então, você aí é na quarta-feira em Curitibanos, na rua Daniel Moraes, né, número 80. É próximo da Casan, Igreja Batista Nacional Luz e Vida, né? Então você é o nosso convidado, né? Durante a semana nós temos esses cultos aqui em Santa Cecília e em Curitibanos, né? Você pode participar, né? Se não puder vir aqui, vai em Curitibanos, aonde for mais perto para você, meu querido amigo ouvinte. E eu conto com você. Nessa quinta-feira nós vamos estar em fazendo um trabalho muito forte, muito especial, voltado para a área de libertação. E eu desafio você que está doente, que está enfermo, que não se acha, né, a enfermidade, a você vir a participar conosco, né, na quinta-feira, onde Deus tem um milagre para a tua casa, para a tua família, né? Muito bem, daqui a pouco já vamos falar as participações do pessoal aí que está participando, pedindo oração, né, através dos aplicativos. e nós vamos já estar daqui a pouquinho falando. Muito bem, né? Temos aqui a Ivone está ouvindo, Antônio Lopes, Marcelo está ouvindo, Germar Mille Família, Terezinha e Leonel. Vai um grande abraço do pastor Ortiz para vocês, meus queridos. Deus abençoe você, sua casa, sua família. Um prazer ter a participação dos amigos aqui. Vamos para as próximas músicas e depois voltamos na sequência.

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2: 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Vai o nosso abraço ao nosso amigo e irmão Giovanni Florenzi Gotti, né? Que é um dos proprietários lá da Carrocerias Cabritos, né? Então, nosso grande abraço a eles que estão na sintonia, né? Deus abençoe vocês aí. Um grande abraço aos nossos irmãos. Muito bem, né? Também eu quero falar nesta hora um pouquinho sobre a palavra de Deus, né? Você aí que está ouvindo, né? E eu quero contar uma história para você ouvinte, né? Essa história eu vi, né? Pessoal que está aí sintonizado com a gente, né? Pessoal que está na escuta, né? Veja só, existia um menininho que ele carregava um cesto de tomate nas mãos, né? E de repente, um dos tomates cai, ele estava descendo uma descida. E ele trazia um ovo no bolso, e ele se abaixou para pegar o tomate e quebrou o ovo. Aí ele culpa os tomates, né? Por quebrar aquele ovo no bolso dele, e ele chuta o balde de tomate, né, o cesto de tomates, e os tomates esparramam por lá de cima abaixo, né? Veja só, o que que quer dizer essa pequena história, né? Que muitas vezes nós focamos naquilo que de ruim acontece na nossa vida e não olhamos para as coisas boas que temos, né? É uma reflexão nessa manhã que vem ao nosso encontro. Então, você aí que está sintonizado conosco, veja só quantas coisas boas Deus tem feito na tua vida, né? Que às vezes acontece alguma coisa que não é agradável, que não é boa, e nós não podemos deixar que essa coisa ruim, que essa algo que não está, que não é bom, a gente dê tanta prioridade para isso ao ponto que nós não valorizamos as coisas boas que estão acontecendo. Olha Jesus nas suas palavras, ele diz assim, né, que no mundo nós vamos ter aflições, mas tende bom ânimo, eu venci o mundo e vocês vão vencer também. Então eu quero deixar essa palavra de Jesus para você, que as lutas deste mundo, né, não é para nos destruir, é para nós dar, criar em nós uma resistência. Né? As nossas lutas, as nossas batalhas, eu tenho as minhas lutas, né? A minha esposa tem as lutas dela, né? Os problemas, nós como casal temos as nossas lutas diárias, né? Para nós vencermos como família, e assim também tem as pessoas, cada um tem suas lutas diferentes, uns é na área da saúde, outros no problema da finança, outros problemas espirituais e assim por diante, mas você tem que se voltar a Deus, porque Deus tem coisas grandes, e quando acontece alguma coisa que não é do nosso agrado, que não acontece como nós pensamos e projetamos que iria sair na nossa vida, não vamos permitir que isso estrague as coisas boas que já estão acontecendo, ou que aconteceram na nossa história. Então, se você, amigo, está reclamando tantas vezes dentro da tua casa, está brigando tanto com a tua família, por alguma coisa que está te desagradando, pare e faça uma reflexão. Né? É igual essa criança, esse menino que vinha com um cesto de tomate e de repente cai um dos tomates, ele se abaixa e quebra o ovo que estava trazendo o bolso do casaco. O que acontece? Ele fica com raiva dos tomates e culpa os tomates pelo aquele prejuízo, por aquela quebra do ovo. E às vezes somos assim, né? Nós jogamos para os outros e até não valorizamos as conquistas que já nós temos por algo que já algo que está acontecendo de ruim na nossa história, na nossa vida. Então preste atenção naquilo que Deus tem te dado, quantas coisas boas. Existe um louvor que diz assim: conta as bênçãos de uma a uma e você vai ver surpreso quanto Deus já fez na sua vida. Deixa essa reflexão para contigo. Quero mandar um abraço para o nosso amigo Altair, lá da fazenda Goulart, né? Nosso irmão e amigo Altair, a dona Ivone, que estão na escuta. Deus abençoe, né? Vocês aí que estão na escuta, tivemos lá o final de semana passado, né? Comemos um maravilhoso churrasco junto lá com o irmão Altair, com a irmã Ivone, com a sua família. Deus abençoe vocês, né? Também temos outra participação aqui, a Solange está ouvindo o programa. Daqui a pouquinho já nós vamos estar orando por vocês. Vamos para uma próxima música e já voltamos com a oração final do programa.

quero agradecer aqui o nosso amigo Gilmar Santos na técnica de som, né? E também nesse momento nós vamos fazer a nossa oração por todos vocês aí que estão sintonizados, né? Você que está de viagem, você que está viajando, você que está dando uma carona pra gente, você que está com seu rádio ligado, aonde você estiver, leve seu pensamento a Deus. Pai querido, em tua santa e poderosa presença, eu chego nesse momento de oração, meu Deus. Querido Deus, te peço, Senhor, com a tua rica e gloriosa bondade, toca, Senhor, nessa pessoa, nesse lar, nessa família. Deus, repreende o mal, repreende a enfermidade, todo o espírito maligno de inveja que tem acometido essa pessoa, essa família, os negócios desse homem e dessa mulher. Deus, repreende, Senhor, toda praga, toda peste, toda maldição. Está escrito na tua palavra que o Senhor levou sobre si, Senhor, as nossas dores e enfermidades. E em nome de Jesus nós não aceitamos o mal. Nós não aceitamos nenhuma espécie de mal agindo aonde tiver, em um lar, em uma família, Senhor, algo que não provenha de ti, que veio para destruir, causar confusão, briga, discórdia, nós repreendemos na autoridade do nome de Jesus. Abençoa os nossos ouvintes, Pai. Deus, as pessoas que mandaram pedidos de oração aqui, Pai, vai tocando, vai libertando, alcançando essas famílias, em nome de Jesus Cristo, Filho de Deus. Amém e amém. Que Deus abençoe você. Até o próximo final de semana, se Deus nos permitir.

0: 18h30.
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3: Para você também, né, compadre e comadre.
4: Para cantar comigo essa canção, Nicole Santos. Essa menina muito talentosa.

0: Marilene Souza Bueno. Salve Nadir Zenor Ângelo Salamin, Amadeus Pires de Lima, Terezinha dos Santos Lima, Davina de Oliveira Kursten, Armando Carlo Kursten, Júlia Alves de Lima, Alcides de Oliveira, Marilene de Oliveira, Ronaldo de Oliveira, pelas 13 almas benditas, pelas almas mais necessitadas, pelas almas do purgatório, por todas as almas, Dorival Salamin Filho, Paulo Salamin, Dorival Salamin, Henrique Bonetti, falecidos da família, Darcy de Mello, irmã Marcela, João José do Prado, Luciano Menonchim, Luciano Menonchim, Lauro Michel Macedo, Lauda Dalzotto, Pedro Dalzotto, Laurentino Bernardo Macedo, Darcy Grimes Macedo, Antônio Carlos de Medeiros, Vitalina Carlos de Medeiros, Sueli Drosdeck, Wanda Pivomarque Dosdreck, Marcos Roberto Becker Alves, pelos falecidos da família Alves, Mariana Garcia, Miguel e Josefina Guetem, Ana Góes de Oliveira e Análio Pires de Moraes, Padre Ari, Irmã Wanda, Padre Bernardo e Padre Wilson Maiorque, Renor de Souza Gomes e Odete Altoff Gomes, Osvaldo e Arcília Gomes, Roberto Aldolf e Helena Martinhago, Iara Aparecida Altoff Gomes, Osvaldo e Arcília Gomes, Roberto Altoff e Helena Martinhago, pelos falecidos da família Salamin, Valdir Dolbert, pela saúde de Joana Liz, pelos familiares do bairro Guilherme Hauen e bairro Novo, pelos moradores da Campina dos Birivas, em honra aos santos e santas, Espírito Santo, por uma graça alcançada, Miguel Arcanjo pedindo proteção, São Bento, Nossa Senhora Aparecida, ao anjo da guarda, São Brás pedindo cura, São Miguel Arcanjo, Nossa Senhora Aparecida, São Bento, em ação de graças, por todas as famílias que recebem capelinha, Divino Pai Eterno, Sagrado Coração de Jesus, Divino Espírito Santo, São João Maria de Agostinho, Nossa Senhora das Dores, Nossa Senhora do Sorriso, Santíssima Trindade, São José, aos anjos da guarda, todos os santos, Nossa Senhora das Graças, por uma família, pelos aniversariantes de Ademir Grânima, em honra a Nossa Senhora Aparecida, pelos falecidos da família Angelino Antônio da Costa, Ana Martins de Souza e familiares e falecidos da família, Altair Gesser da Luz e falecidos da família, Amândio Santos de Souza, Carlos Pires de Lima, Diamiro Maia de Lima, Avelino França, Amília Alves Graça, César Leite Graça, falecidos da família Eli, Amiton França, Jani Terezinha Oliveira dos Santos, Cleusa Aparecida França, Jairo Belli Vatrim, Marcos Aurélio Modesto de Carvalho, Angelina Detz Siqueira, Giovanni Grem, João Batista dos Santos Boaventura, Maria Salete Cruz, Orlando e Eluzia Iscariote, pelas irmãs e benfeitoras da Congregação da Sagrada Família, Sagrada Família e falecidos, Vartelli Teles Rodrigues. Em ação de graças, pedindo vocações sacerdotais e religiosas, pelo bispo, pelos padres, diáconos permanentes, religiosas da Diocese de Caçador, pelos seminaristas. E por todos os falecidos das famílias dos nossos dizimistas. E por todos os dizimistas já falecidos. Então eu quero convidar a todos para rezarmos a oração de São Francisco. Senhor, fazei de mim um instrumento de vossa paz. Onde houver ódio, que eu leve o amor. Onde houver ofensa, que eu leve o perdão. Onde houver discórdia, que eu leve a união. Onde houver dúvida, que eu leve a fé. Onde houver erro, que eu leve a verdade. Onde houver desespero, que eu leve a esperança. Onde houver tristeza, que eu leve a alegria. Onde houver trevas, que eu leve a luz. Ó Mestre, fazei que eu procure mais consolar que ser consolado, compreender que ser compreendido, amar que ser amado. Pois é dando que se recebe, perdoando que se é perdoado, e é morrendo que se vive para a vida eterna. Amém. Hoje a nossa missa é pelos dizimistas, por todos os dizimistas. Na Eucaristia fazemos a experiência da bondade de Deus, paciente e misericordioso conosco. Ele vem em nosso auxílio com seu Espírito, para que joio, isto é, o mal, também estente em nosso interior e à nossa volta. Não nos desanime do anúncio do seu reino. Celebremos agradecidos ao Senhor, que é bom, clemente e fiel. Vamos receber o Padre Lourenço e a equipe celebrativa cantando.
1: Cantemos do livrinho número 51.

0: Quem me protege e me ampara é meu Deus. É o Senhor que sustenta a minha vida. Quero ofertar-vos o meu sacrifício de coração e com muita alegria. Em nome do Pai, do Filho e do Espírito Santo. Ó Deus, que encaminha os nossos corações para a fé e a constância em Jesus, que na luz e na força do Divino Espírito Santo esteja convosco.
1: Bendito seja Deus que nos reuniu com amor de Cristo.
0: Bom dia a todos.
2: Bom dia.
0: Nos sintamos muito bem acolhidos nesse nosso ato de fé em acolher Jesus nos seus mistérios sagrados e vivermos juntos a graça de acolher essa verdade de fé e testemunhá-la. E para nós bem participarmos da missa, façamos juntos o nosso ato penitencial.
2: Vamos pedir perdão cantando do próprio folheto da celebração número 3.

0: Deus Todo-Poderoso, tenha compaixão de nós, perdoe os nossos pecados e nos conduza à vida eterna.
1: Amém. Vamos glorificar o Senhor com o canto número 155.

0: Senhor, sede propício aos vossos fiéis e benigno, multiplicai neles os dons da vossa graça, para que, fervorosos na fé, esperança e caridade, perseverem sempre vigilantes na observância dos vossos mandamentos. Por nosso Senhor Jesus Cristo, vosso Filho, que é Deus e convosco vive e reina na unidade do Espírito Santo por todos os séculos dos séculos.
1: Amém.

Leitura do Livro da Sabedoria. Não há, além de ti, outro Deus que cuide de todas as coisas e a quem deva mostrar que teu julgamento não foi injusto. A tua força é princípio da sua justiça, e o teu domínio sobre todos te faz para com todos indulgente. Mostras a tua força a quem não crê na perfeição do teu poder, e nos que te conhecem castigas o seu atrevimento. No entanto, dominando tua própria força, julgas com clemência e nos governas com grande consideração. Pois quando quiseres, está a teu alcance fazer uso do teu poder. Assim procedendo, ensinaste ao teu povo que o justo deve ser humano, e é que teus filhos deste a confortadora esperança de que concedes o perdão aos pecadores. Palavra do Senhor.

0: Leitura da carta de São Paulo aos Romanos. Irmãos, o Espírito vem em socorro da nossa fraqueza, pois nós não sabemos o que pedir, nem como pedir. É o próprio Espírito que intercede em nosso favor com gemidos inefáveis. E aquele que penetra o íntimo dos corações sabe qual é a intenção do Espírito. Pois é sempre segundo Deus que o Espírito intercede em favor dos santos. Palavra do Senhor.
1: Graças a Deus. Fiquemos em pé para aclamar o Santo Evangelho do próprio folheto número 9.

0: O Senhor esteja convosco.
1: Ele está no meio de nós.
0: Proclamação do Evangelho de Jesus Cristo, segundo Mateus.
1: Glória a vós, Senhor.
0: Naquele tempo, Jesus contou outra parábola à multidão. O reino dos céus é como um homem que semeou boa semente no seu campo. Enquanto todos dormiam, veio o seu inimigo e semeou o joio no meio do trigo e foi embora. Quando o trigo cresceu e as espigas começaram a se formar, apareceu também o joio. Os empregados foram procurar o dono e lhe disseram: Senhor, não semeastes boa semente no teu campo? De onde veio então o joio? O dono respondeu: Foi algum inimigo que fez isso? Os empregados lhes perguntaram: Queres que vamos arrancar o joio? O dono respondeu: Não. Pode acontecer que, arrancando o joio, arranqueis também o trigo. Deixai crescer um e outro até a colheita. E o tempo da colheita direi aos que cortam o trigo: arrancai primeiro o joio e amarrai-o em feixes para ser queimado. Recolhei, porém, o trigo no meu celeiro. Jesus contou-lhes outra parábola. O reino dos céus é como a semente de mostarda que um homem pega e semeia no seu campo. Embora ela seja a menor de todas as sementes, quando cresce, fica maior do que as outras plantas e torna-se uma árvore, de modo que os pássaros vêm fazer ninhos em seus ramos. Jesus contou-lhes ainda uma outra parábola. O reino dos céus é como o fermento que uma mulher pega e mistura com 3 porções de farinha, até que tudo fique fermentado. Tudo isso Jesus falava em parábolas às multidões. Nada lhes falava sem usar parábolas, para se cumprir o que foi dito pelo profeta: abrirei a boca para falar em parábolas, vou proclamar coisas escondidas desde a criação do mundo. Então Jesus deixou as multidões e foi para casa. Seus discípulos aproximaram dele e disseram: explica-nos a parábola do joio. Jesus respondeu: aquele que semeia a boa semente é o filho do homem. O campo é o mundo. A boa semente são os que pertencem ao reino. O joio são os que pertencem ao maligno. O inimigo que semeou o joio é o diabo. A colheita é o fim dos tempos. Os ceifeiros são os anjos. Como o joio é recolhido e queimado ao fogo, assim também acontecerá no fim dos tempos. O Filho do Homem enviará os seus anjos e eles retirarão do seu reino todos os que fazem os outros pecar e os que praticam o mal, e depois os lançarão na fornalha de fogo. Aí haverá choro e ranger de dentes. Então os justos brilharão como o sol no reino do seu Pai. Quem tem ouvidos, ouça. Palavra da salvação.
1: Glória a vós, Senhor.
0: Podemos nos assentar por alguns instantes para que a meditação da palavra de Deus possa ajudar cada um de nós cada vez mais compreender aquilo que Deus em Jesus deixou para nós caminharmos seguindo. E cada manhã que nos encontramos para participar da Santa Missa, no dia do Senhor, o domingo, com certeza a vida nossa é agraciada com bênçãos e orientações da Palavra de Deus, e se fazemos um com Jesus na Eucaristia. Então, feliz cada um de nós que saiu hoje de manhã das suas casas e veio aqui na igreja participar da missa, e aqueles também que, servindo no altar, servindo nos cantos, no comentário, levando as imagens da nossa Santa Missa a muitos lares, a Rádio Alvorada, que faz a nossa voz chegar em muitos lares, aonde muitas vezes nem a TV chega, o rádio chega. Então, que essas pessoas possam se unir conosco na missa dominical aqui na nossa paróquia, e assim poder sentir a graça de Deus que faz nós percebermos o que Jesus nos fala na parábola de hoje. E essa é mais uma parábola que Jesus deixa explicado quem são os ceifeiros, quem são aquilo que semeia a maldade, e quem vai colher aqueles que são de Deus. Por isso que cada um de nós que caminha neste mundo tem que ter aquela certeza no coração que ninguém é juiz um do outro. Ninguém pode condenar o outro com as suas próprias medidas. O que nós devemos ter certeza é que cada um de nós foi justificado em Jesus Cristo os pecados que cometemos, e sabemos que mesmo assim o justo, ele falha, erra 7 vezes no dia. Então a missão nossa, que nos aproximamos cada vez mais de Jesus, é indicar o caminho para aqueles que estão distantes, indicar o caminho para aqueles que acham que seguir Jesus é fazer somente aquilo que me agrada, aquilo que me faz bem. E quando vem uma pequena exigência da palavra de Deus, eu já não quero cumprir aquilo que me é proposto, porque na verdade, olhando o trigo e o joio, sabemos que o joio, ele não se curva diante de qualquer coisa. Então o joio demonstra para nós aquelas pessoas que precisam muitas vezes alimentar primeiro a inteligência naquilo que é de Deus, para depois, quando chega no coração aquela inteligência racionalizada das coisas de Deus, naquilo que se pode cumprir, quando aquela pessoa se curva diante das coisas de Deus, ela se coloca como uma grande defensora daquilo que acredita. E um grande sinal que o padre vê nos tempos que nós vivemos é inúmeros adultos que estão buscando os sacramentos da igreja, e quando eles buscam o sacramento da igreja, eles vêm com uma maturidade, um querer conhecer a palavra de Deus e ver como que a igreja ensina essa palavra de Deus, que eles vão, pela razão primeiramente, se convertendo a Deus. E como o padre disse, quando eles se inclinam diante do mistério que é a vida de Cristo, a vida deles vive um eterno evangelizar, um eterno dizer: eu creio em Jesus Cristo, eu acolho aquilo que a Bíblia me traz. Porque aqui no Evangelho de hoje, nós podemos ver que a igreja é a semente de Deus, e o rei, o mundo é o campo onde ele é semeada, e o joio, como eu disse ali, é semeado pelo mal, e o mal vem com sutileza de verdade. E se nós não buscamos conhecer realmente aquilo que cremos, muitas vezes nós vamos praticar algo achando que é certo e é errado. Então, por isso que a palavra herege, que muitos usam hoje na mídia, essa palavra herege, a raiz dela quer dizer assim: eu escolho fazer aquilo que me agrada, aquilo que me convém, aquilo que me satisfaz, e quando há algo que me exige mais, eu não quero para mim, eu escolho as passagens bíblicas que me fazem bem. Na verdade, a palavra herege quer dizer isso na no popular nosso. Então, olhar para as coisas de Deus e perceber como que eu, como família, eu como religioso, estou caminhando na vida de fé, olhando para Jesus. Será que eu ensino mesmo a verdade? Será que eu ensino mesmo o que agrada ou desagrada a Deus? Ou procuro falar só aquilo que vai trazer tranquilidade para nós? Então, é uma leitura e uma oração que primeiramente deve partir da mente e do coração do padre, sempre avaliar aquilo que ele fala sobre Jesus, sobre aquilo que ele medita sobre Jesus Cristo, porque a partir da medida que ele vai meditando, ele vai saber dizer assim que palavras que às vezes não são agradáveis, dita na boca de uma pessoa que reza, ela vai produzir fruto nos ouvidos daqueles que escutam, e assim também é a vida do pai e da mãe dentro de casa. Se eles rezam antes de comunicar aquela palavra de Deus que vai corrigir o filho, por mais dura que seja, tenha certeza que o filho vai perceber: não está somente o pensamento do meu pai ou da minha mãe, tem algo de Deus no que eles falam. Então, feliz cada um de nós que não aponta o dedo um para o outro, mas procura com o testemunho de amar Jesus levar muitos para caminhar com

0: chego na secretaria, o que que eles pedem para o padre? Padre, nós queremos comprar uma Bíblia e queremos comprar um catecismo. E isso é de levar o padre a pensar, dizendo assim, logo a meditação que o padre traz no domingo já não está alimentando como devia. Para o fiel vir comprar a Bíblia e o catecismo, para fazer um paralelo da doutrina da igreja que está no catecismo perante a palavra de Deus, isso é o motivo de o padre ficar apreensivo e meditar aquilo que ele fala nas meditações, nas missas, para ver se é aquilo mesmo que vocês querem ouvir, ou é aquilo mesmo que vocês já estão cansados de ouvir e querem algo novo da palavra de Deus, que leva a gente a amar Jesus com bastante fervor. Então que as missas daqui em diante o padre possa sempre sentir algo de vocês, daquilo que o padre está falando. Muitas coisas o padre já acolhe nas conversas, quando o padre anda nas estradas da cidade aqui, conversa com um com o outro, a gente colhe o que está sendo proveitoso daquilo que o padre fala, ou daquilo que o padre precisa aprimorar mais, porque vocês já sabem. Então muitas vezes a gente dá o mesmo alimento sempre e não sabe que vocês já compreenderam aquele alimento. Então deve às vezes deixar algo mais sustentoso nas meditações. Então que Deus continue fazendo cada um de nós nos sentirmos como trigo e saber que não podemos nós querer fazer a colheita, porque se o ser humano quer fazer a colheita, ele tira pessoas boas do caminhar de Deus. Não foi isso que aconteceu com São Paulo? São Paulo, se tirassem ele do caminho, ele não seria o grande apóstolo que ele foi depois da conversão dele. Por isso, deixar que Deus faça a poda que é necessária em cada um de nós. Então o padre agora convida para ficarmos em pé, para nós deixarmos Deus e corrigindo nós no Espírito Santo, e assim professamos a nossa fé. Creio em Deus Pai Todo-Poderoso,
1: Criador do céu e da terra, e em Jesus Cristo, seu único Filho, nosso Senhor, que foi concebido pelo poder do Espírito Santo, nasceu da Virgem Maria, padeceu sob Pôncio Pilatos, foi crucificado, morto e sepultado, desceu à mansão dos mortos, ressuscitou ao terceiro dia, subiu aos céus, está sentado à direita de Deus Pai Todo-Poderoso, de onde há de vir julgar os vivos e os mortos. Creio no Espírito Santo, na Santa Igreja Católica, na comunhão dos santos, na remissão dos pecados, na ressurreição da carne, na vida eterna. Amém.
0: Apresentemos a Deus as nossas preces e no final de cada uma delas iremos rezar a resposta que nos será indicada.
2: Escutai, Senhor, o clamor de nossa oração.
3: Escutai, Senhor, o clamor de nossa oração.
2: Pela Igreja, que tem seu olhar sempre fixo no trigo bom, cultivado até no meio das ervas daninhas, e deposite sua esperança no bem que cresce silenciosamente até o amadurecer. Rezemos.
1: Escutai, Senhor, o clamor de nossa oração.
2: Pelos cristãos e cristãs, para que por meio da acolhida e da propagação das sementes do reino correspondam à voz do Espírito Santo, que penetra no íntimo dos corações. Rezemos.
1: Escutai, Senhor, o clamor de nossa oração.
2: Pelos pais e mães, para que por meio de palavra, do testemunho, semeiem valores cristãos e éticos no coração dos filhos. Rezemos.
1: Escutai, Senhor, o clamor de nossa oração.
2: Por todos nós aqui reunidos, para que caminhemos confiantes na justiça e no cuidado de Deus, para com todas as realidades humanas, e sejamos no dia a dia efetivos sinais do reino do mundo. Rezemos.

0: Escutai, Senhor, o clamor de nossa oração.
1: E juntos queremos rezar pelas vocações na vida da igreja, a vocação à vida familiar, a vocação à vida religiosa, a vocação à vida sacerdotal e à vida celibatária, para que nesses estados de vida possamos servir Jesus. Por isso rezamos a oração vocacional de São Paulo VI. Jesus, Mestre Divino, que chamastes os apóstolos para vos seguirem, continuai a passar pelos nossos caminhos, pelas nossas famílias, pelas nossas escolas, e continuai a repetir o convite a muito de nossos jovens. Dai coragem às pessoas convidadas, dai forças para que vós sejam fiéis, como apóstolos leigos, como sacerdotes, como religiosos e religiosas, para o bem do povo de Deus e de toda a humanidade.
0: Amém.
1: Agora o Padre convida a nossa comunidade a virar-se para o corredor central, onde queremos acolher nesse ofertório o livro dos dizimistas, aonde vem o suor do rosto dos nossos paroquianos e que ajuda nós a sustentar a vida religiosa da nossa igreja. Então, através do canto do ofertório, acolhemos o livro dos dizimistas e a vida vocacional da nossa igreja.
0: 929 do livrinho. Tem que ser agora, já chegou a hora da condivisão. Deus é Pai da gente, fez-nos diferente.

0: Orai, irmãos e irmãs, para que o meu e o vosso sacrifício seja aceito por Deus Pai Todo-Poderoso.
1: Receba, Senhor, por tuas mãos esse sacrifício,
0: para a glória do seu nome, para o nosso bem. Ó Deus, no único sacrifício da cruz, levastes à plenitude os diversos sacrifícios da antiga lei. Aceitai essa oração das mãos dos vossos fiéis e santificai-a com a mesma bênção que destes à oferta de Abel, a fim de que sirva para a salvação de todos o que cada um trouxe em vossa honra. Por Cristo, Senhor nosso.
1: Amém.
0: O Senhor esteja convosco.
1: Ele está no meio de nós.
0: Corações ao alto.
1: Nosso coração está em Deus.
0: Demos graças ao Senhor, o nosso Deus. Na verdade é digno e justo, é nosso dever e salvação dar-vos graças, sempre e em todo lugar, Senhor Pai Santo, Deus Eterno e Todo-Poderoso, vós nos concedeis a cada momento o que mais nos convém, e conduzis a vossa Igreja por admiráveis e diversos caminhos. Vós não cessais de ajudá-la com a força do Espírito Santo, para que sempre fiel ao vosso amor, jamais deixe de invocar-vos na tribulação, nem se esqueça de louvar-vos na alegria, por Cristo nosso Senhor. Por isso, associado aos coros dos anjos, nós os louvamos com alegria, cantando a uma só voz.

0: Na verdade, vós sois santo, ó Deus do universo, e tudo que criastes proclama o vosso louvor, porque por Jesus Cristo, vosso Filho e Senhor nosso, e pela força do Espírito Santo, dais vida e santidade a todas as coisas, e não cessais de reunir para vós um povo que vos ofereça em toda parte, do nascer ao pôr do sol, um sacrifício perfeito. Por isso, ó Pai, nós vos suplicamos, santificai pelo Espírito Santo as oferendas que vos apresentamos para serem consagradas, a fim de que se torne para nós o corpo e o sangue de vosso Filho, nosso Senhor Jesus Cristo, que nos mandou celebrarmos este mistério.
1: Enviai vosso Espírito Santo.
0: Na noite em que ia ser entregue, ceando com os seus apóstolos, Jesus, tendo o pão em suas mãos, olhou para o céu e deu graça, partiu o pão e deu aos seus discípulos, dizendo: tomai todos e comei, isto é o meu corpo, que será entregue por vós.

Do mesmo modo, ao fim da ceia, ele tomou o cálice em suas mãos, deu graças a Deus novamente e entregou aos seus discípulos, dizendo: Tomai todos e bebei. Este é o cálice do meu sangue, o sangue da nova e eterna aliança, que será derramado por vós e por

0: Mistério da fé.
1: Anunciamos, Senhor, a vossa morte e proclamamos a vossa ressurreição. Vinde, Senhor Jesus.
0: Celebrando agora, ó Pai, o memorial da paixão redentora do vosso Filho, da sua gloriosa ressurreição e ascensão ao céu, enquanto esperamos a sua nova vinda, nós vos oferecemos em ação de graça este sacrifício vivo e santo.
1: Aceitai, ó Senhor, a nossa oferta.
0: Olhai com bondade a oração da vossa Igreja e reconhecei nela o sacrifício que nos reconciliou convosco. Concedei que, alimentando-nos com o corpo e sangue do vosso Filho, repletos do Espírito Santo, nos tornemos em Cristo um só corpo e um só Espírito.
1: O Espírito nos una num só corpo.
0: Que o mesmo Espírito faça de nós uma eterna oferenda para alcançarmos a herança com os vossos eleitos, a Santíssima Virgem Maria, Mãe de Deus, São José, seu esposo, os vossos santos apóstolos e gloriosos mártires, Santa Cecília, padroeira da nossa paróquia, e todos os santos que não cessam de interceder por nós na vossa presença. Nós vos suplicamos, Senhor, que este sacrifício da nossa reconciliação estenda a paz e a salvação ao mundo inteiro. Confirmai na fé e na caridade a vossa Igreja, que caminha neste mundo com o vosso servo, o Papa Leão, e o nosso Bispo Cleucir, com os bispos do mundo inteiro, os presbíteros e diáconos, os outros ministros e o povo por vós redimido. Atendei propício às preces desta família que reunistes em vossa presença. Reconduzi a vós, Pai de misericórdia, todos os vossos filhos e filhas dispersos pelo mundo inteiro.
1: Lembrai-vos, ó Pai, da vossa Igreja.
0: Acolhei com bondade no vosso reino os nossos irmãos e irmãs que partiram desta vida e de todos os que morreram na vossa amizade. Lembramos os nomes rezados no início da missa, o sétimo dia do seu Pedro Moisa. Unidos a eles, esperamos também nós saciar-nos eternamente da vossa glória. Por Cristo, Senhor nosso, por Ele dais ao mundo todo bem e toda graça. Por Cristo, com Cristo e em Cristo, a vós, Deus Pai Todo-Poderoso, na unidade do Espírito Santo, toda honra e toda glória, por todos os séculos.

0: guiados pelo Espírito Santo, que reza em nós e por nós, elevemos as mãos ao Pai e rezemos juntos a oração que Jesus nos ensinou. Pai nosso, que estais nos céus, santificado seja o vosso nome, venha a nós o vosso reino, seja feita a vossa vontade, assim na terra como no céu. Nosso de cada dia nos dai hoje, as nossas ofensas, assim como nós perdoamos quem nos tem ofendido, e não nos deixeis cair em tentação, mas livrai-nos do mal. Livrai-nos de todos os males, ó Pai, e dai-nos hoje a vossa paz. Ajudados pela vossa misericórdia, sejamos sempre livres do pecado e protegidos de todos os perigos, enquanto aguardamos a feliz esperança e a vinda do nosso Salvador, Jesus Cristo.
1: Vosso é o reino, o poder e a glória para sempre.
0: Senhor Jesus Cristo, dissestes aos vossos apóstolos: eu vos deixo a paz, eu vos dou a minha paz. Não olheis os nossos pecados, mas a fé que anima a vossa igreja. Dai-lhe segundo o vosso desejo a paz e a unidade. Vós que sois Deus com o Pai e o Espírito Santo.
1: Amém.
0: A paz do Senhor esteja sempre convosco.
1: O amor de Cristo nos uniu. Deus, que tirais o pecado do mundo, tenha piedade de nós. Cordeiro de Deus, que tirais o pecado do mundo, tenha piedade de nós. Cordeiro de Deus, que tirais o pecado do mundo, dai-nos a paz.
0: Felizes os convidados para a ceia do Senhor. Eis o Cordeiro de Deus, aquele que tira o pecado do mundo.
1: Senhor, eu não sou digna de que entreis em minha morada, mas dizei uma palavra e eu serei salvo.
0: Que o corpo de Cristo, ele nos guarde para a vida eterna.
1: Amém. Canto de comunhão 365.

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6: 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Vamos lá, muito bom dia pra você. Tá começando o nosso Domingão da 94, ensolarado, de temperaturas agradáveis, 18 graus nesse momento. 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Por aqui, Gilmar Santos com o maior carinho do mundo. 19 de julho, 18 graus, ensolarado. E hoje, você sabia que hoje é o Dia Nacional do Futebol? Foi criado lá em 1976 em homenagem ao Esporte Clube Rio Grande, o time mais antigo do Brasil em atividade, né? Fundado em 1900. Legal. Boa. 94.5. Hoje já sabe, né?
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6: Hoje tem também a final da Copa do Mundo, coincidentemente no Dia Nacional do Futebol. Olha que bacana. Hoje também é comemorado o Dia da Caridade, né? Pra você que ajuda o próximo sem esperar nada em troca. É para todos os nossos amigos monges, freiras, padres e tudo mais, né? Que sempre estão fazendo caridades aí também. Enfim, todo mundo que faz caridade no geral aí. Mas principalmente aquele que ajuda sem esperar nada em troca, né? Sem esperar dinheiro, que não ganham para fazer essas coisas. E tem muitos que ganham também porque tem que sobreviver, né? Mas o foco mesmo é ajudar o próximo. Muito bacana. Vamos lá, você participa com a gente no 991063978. Se quiser falar aí pra quem que você vai torcer hoje, né? Na tranquilidade. Se não quiser, também não precisa, né? Mas eu confesso que eu vou torcer pra Espanha, rapaz. Eita! Avante Espanha. Mas tá bom, tem muita gente que vai torcer pra Argentina também, pros irmãos, nossos vizinhos aí, né? Enfim, cada um torce pra quem quiser e não tem nada a ver com isso, rapaz. Inclusive hoje vai ter transmissão no telão a partir das 15 horas lá no Centro de Eventos Milênio, lá na lanchonete do Centro de Eventos. Você não pode perder, viu? 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Mas vamos lá, participa aí no 991063978. Deixa o seu alô, deixa o seu bom dia, pede a sua música. A gente só lembra que vale a música de banda e a música gaúcha, tá? Sertaneja. A gente não manda, outros ritmos também a gente não manda, tá? É só gaúcha, pode ser a tradicionalista, pode ser a boa e também melhor da música de banda, né? As antiguinhas, as novinhas, a gente vai mandando pra você também aí, tá bom? 991063978, vai participando, vai deixando o seu bom dia. Pessoal que já vai se despertando aí, muitos acordando um pouco mais tarde hoje. Já se preparando, colocando aquela carninha, temperando, que daqui a pouquinho vai pro fogo. O Herado também daqui a pouquinho já se despertando aí com a maionese. Mas primeiro vamos tomar um cafezão, né? Show de bola, dar uma despertada. Aquele cafezinho preto, um viradinho. Um viradinho com ovo frito, com torresmo. Vai embora, vai embora. E aí deixa o almoço pra mais tarde, né? Um abraço pra você aí. Vai participando. Daqui a pouquinho a gente começa a atender as participações. É a nossa número 1. Tá começando. Tô chegando.

0: Tá aí às 9h47, rapaz, que bom! Samarino, principal assunto e os mateadores com Mano Lima. Vamos lá, quem tá participando com a gente já aí, rapaz, tem bastante gente, né? Opa, Janete Rosa, bom dia lá pro Iluir Antônio de Ramos também. A Janete Corrêa de Souza já tá pedindo aqui a Flor do Meu Jardim. Se não tocar Flor do Meu Jardim, não é domingão, né? Oferecendo para quem gostar da música e todos da Rádio Alvorada, e que Deus abençoe todos nós aqui, nossa família, e um bom domingo. Obrigado, Janete. Deus abençoe aí também, viu? Meu amigo Sadir Caetano tá sintonizado lá, o Sadir. Obrigado pela audiência. Mandar um bom dia também pro meu amigo Antônio Lopes, capaz que tá na lida essas horas, rapaz. Minha avó de bicicleta aí é complicado, né? Um abraço, meu amigo Anderson Borges, que tá na sintonia. Bora, Espanha! Mais ou menos assim, né? Hilda Silva, bom dia, Gilmar, bom trabalho, bom domingo pra você e sua família. Obrigado, minha amiga, pra você aí também, viu? O amigo Gilmar Antunes está sintonizado com a gente aí, Gilmar. Obrigado pela sintonia. Maradona, mentira desses loucos, ô Maradona. Um abraço pra você aí, obrigado pela audiência. Bom dia pra Roseni. Oi, Roseni. Ela tá pedindo a Blue Star, Mulher Ilusão, isso aí é boa. Vou mandar já já. Minha amiga Cândia do Campo do Areão também está sintonizada com a gente, né, Cândia? Meu amigo João Batista também está sintonizado lá com a música da banda Sentinela. Valeu, é lá do bairro Guilherme Rauen. Um abraço, meu amigo. Tamo junto aí, com certeza.
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1: Estamos de volta às 9h52. Quem é que tá curtindo aqui nosso programa também? Opa! Não, tem mais coisa rodando aqui. Não pode, rapaz. Eita, agora sim, vai lá.
2: Beijo, Maia. O Gael, teu amigo.
1: Ô, Gael, meu amigo. Tudo bom por aí?
2: Estamos arrumando a carne pra assar.
1: Já estão arrumando a carne pra assar. Então tá bom. Estão pedindo aqui a milonga abaixo de mau tempo. Um abraço lá pro Marcel, pra toda a família, né? Que estão curtindo a nossa Alvorada FM. Tem mais áudio aqui, meu amigo Antônio Carlos Barbosa. Ô, Antônio, áudio meio compridinho, mas vou rodar hoje, viu? É que os áudios aqui são no máximo 30 segundos, mas vamos lá, vamos lá, vamos te passar isso aqui.
3: Bom dia, meu amigo.
1: Fala, Gilmar companheiro.
3: Santos, tudo bem? Aqui é o Antônio de Freiburgo.
1: Opa, Freiburgo.
3: Não liguei todo dia nos programas de vocês e no seu principalmente, mas tava sempre de ouvido colado nessa baita programação de vocês. Ô, rádio boa de se ouvir. É mais com seus locutores aí, nota mil que vocês são aí. Você é o campeão da tropa aí.
1: Obrigado.
3: Pedi uma música aí, oferecer pra minha namorada lá da padaria Videira, lá em Videira, Centro Videira. Tá com o vidro pregado no rádio lá tarde, a gente vai pra lá também. E virou ouvinte sua também, depois que eu contei, ela baixou a rádio no celular dela, no carro também. Só dá alvorada lá na padaria também. Eu não lembro quem que canta a música, mas eu sei que o nome da música é Lida Feia. Daí, se você pode rodar pra mim, parece, se eu não me engano, é Lida Feia, o Lida Ruim, a coisa é mais ou menos parecido com isso daí. Tá bom? Um abração pra você, tudo de bom pra você, pra sua família, e um ótimo domingo, um ótimo programa pra você. Continue sendo esse locutor mil aí, beleza? Um abração, tudo de bom, aqui de Freiburgo, Antônio.
1: Valeu, Antônio, um abraço pra você. Vamos achar essa música aí, Lida Feia, eu não achei nada, mas nós achar alguma outra com Lida aí, temos uma do Baitaque, eu acho, né? Lida Campeira do Baitaca, depois da Lida do Sérgio, do César Oliveira e Rogério Melo. Enfim, tem umas músicas que falam em Lida aí, homem do céu. Um abraço pra você, obrigado pela audiência lá de Freiburgo, né? Que coisa boa. E a Camila Silva também tá participando com a gente aí, Camila. Hoje o almoço vai ser por cá na casa da mãe. Opa, tão por Santa Cecília, na casa da minha amiga Zelanda. Tá mandando uma música lá do Paulinho Mocelin, mandando pras filhas Milene e Maria Luísa, pro marido Samuel, pra mãe Zelanda e pro pai Augusto. O pai dela que estará de aniversário amanhã, dia 20, né? Claro que a gente antecipa os parabéns, viu, meu amigo Augusto? Saúde e alegrias pra você, vão aproveitar hoje com certeza aí com toda a família, né? E festejar, já que amanhã é dia do pessoal voltar pra Lida, né? Pra cidade aí, trabalhar e tudo mais, então vamos festejar hoje, né, Camila? Tudo de bom pra vocês aí, felicidades pro nosso amigo Augusto.
4: Alô, bom dia, aqui é a Luciane Melo Siqueira.
1: Oi, Luciane, diga.
4: Quero pedir uma música, só não sei o nome dos cantores, mas o nome da música é O Vento.
1: O Vento.
4: E queria oferecer pros meus parentes, meus amigos.
1: Aí fica fácil.
4: E pra tudo que estiver ouvindo. E que Deus te abençoe, você que tá aí, locutor.
1: Amém, minha amiga, obrigado, viu, pela sintonia aí, pela participação. Já achei aqui, é dos Monarcas, né? Bom dia, João Armando, uma música bem gauchesca, Ensaio do Campo Afora. Ensaio do Campo Afora, tem certeza? Que é esse nome, ô Rosmar? Um abraço pra você aí, obrigado pela audiência. Meu amigo Marcelo Marcondes. Bom dia, Gilmar, a voz que ecoa aos domingos na Alvorada. Um ótimo domingo para todos nós. Obrigado, meu amigo Marcelo. Um abraço para você, meu amigo Igor, né? Nosso colega aqui da rádio, a Maria Luísa. Tá? Toda a família lá curtindo a nossa Alvorada FM. Bom demais ter a sua companhia. É o Domingão, o líder em audiência aqui na nossa 94.5. Vamos lá.

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3: 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O nosso Domingão continua pra você, meu amigo Juliano França, lá do Guilherme Rauen, tá sintonizado com a gente. Aí, Juliano, obrigado pela sintonia. Meu amigo Ganso tá pedindo aqui a caminhonete branca, mandando lá pro amor Gisele, pros filhos Welly, Suidinho e mais Rian, é isso? Um abraço, meu amigo Gilmar Antunes, na sintonia da nossa 94.5. Aí chegando essas épocas de eleição, o pessoal vai se lembrando dessas músicas aí, né? Por enquanto a gente consegue tocar. Mais perto da eleição já é mais complicado, né? Ainda mais quando é eleição municipal, rapaz. Aí é brabo, né? Às 10h04, bom dia pra você.

Maravilha, às 10h11, tá aí, banda Versus, a mulher ilusão, velho milongueira, mentira desses loucos. 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Só que tem mais ainda, viu? Você que participar aqui no nosso programa dando o seu palpite, tá? Se é a Espanha ou a Argentina que vai ganhar a Copa hoje, você vai concorrer, tá? Você não vai ganhar, você vai concorrer pra lá no final a gente saber se você vai ganhar ou não. A um vale de R$100. Por que que é esse vale? 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Então participa aí, 991063978. Dá lá sua, né, o seu palpite, quem vai levar a Copa, Espanha ou Argentina, e vai estar concorrendo a um vale de R$100, né? 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Em bebida, o lanche, enfim, é você que vê, tá? Então participa lá, 991063978. E depois vai ter o matinezão com a banda Coração Carente depois do jogo. Vai ser sensacional, mais ou menos assim, ó.

0: está participando com a gente aqui também da programação, o Isaías Lamin. Fala aí, o Isaías.
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0: Ai, ai, ai. Todo mundo sabe que você é um maluqueiro, vamos achar isso daí. Tem uma versão gaúcha aqui, né? Maria Correia de Souza, bom dia, rode o shot do amor. Vamos mandar assim daqui a pouquinho, Maria. Obrigado pela participação e pela audiência aí, viu?

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1: Já estamos de volta com o nosso Domingão da 94. Bom demais ter a sua companhia. Vai lá, vai no 991063978, valendo R$100 hoje para você gastar lá no Centro de Eventos Milênio, seja na hora da final da Copa ou na hora do coração carente. Ah, até eu queria ganhar isso aí, rapaz. Até eu queria ganhar.
4: Mindê, papai.
1: Quem tá participando com a gente aqui é a Eduarda Veiga. Oi, Eduarda. Bom dia, quero participar do sorteio de R$100 do Centro de Eventos Milênio. Me chamo Eduarda Veiga e quem vai ganhar é a Argentina.
4: Tá bom, show de bola.
1: Ai, ai, ai. Bom dia, quero participar do sorteio é a Cleonice Veiga e também o Enzo Henrique Veiga dos Santos e a Argentina vai ganhar. Então tá bom. Meu amigo José e Denês Linhares, lá do Campo do Areão, tá curtindo a nossa Alvorada FM também. Obrigado pela sintonia aí. E a dona Maria de Fraiburgo?
5: Bom dia, Gilmar, aqui é a Terezinha da Coab.
1: Terezinha da Coab. Errei feio, errei feio.
5: Gilmar queria oferecer uma música com o Eduardo Costa, ponto G. E oferecer para toda a minha família, para os meus filhos, para minhas amigas, para todos que estão ouvindo. E para vocês da rádio. Gilmar, quero dizer que o teu programa tá show de bola. Eu adoro o teu programa. Que Deus abençoe você, te dê muita saúde, muita paz, muita alegria. E tudo de bom na tua vida.
1: Amém, minha amiga.
5: Que o teu programa é muito especial.
1: Obrigado, viu, minha amiga. Ponto G, eu só consigo com o Grupo Carisma, tá? Porque não toca sertanejo nesse horário. Faz um ótimo domingo para você aí. Tudo de bom, tá, minha amiga? Terezinha Macedo, né? É isso? Show de bola. Participação de Fraiburgo.
6: Bom dia, seu Gilmar.
1: Opa.
6: Manda uma música pra nós, os Cordiona. Mateando saudade. Agradeço para os familiares que estão todos juntos, meus filhos, meus netos, meu genro e nora.
1: Opa.
6: Que seja um bom dia.
1: Show de bola. Obrigado pela audiência e participação aí, viu? E tá chegando bastante participação. Falou em sorteio, rapaz, agora me vejo louco aqui, né? Mas enfim, participa bastante, dá lá o seu palpite e aí você vai concorrer ao final do programa, tá? A R$100 pra você curtir lá no Centro de Eventos Milênio, já é bom, né? Já é bom. Agora, ganhar um presentão ainda assim, rapaz? Ai, ai, ai, quem que não quer, né? Fala, meu amigo Adriano Linhares. Bom dia, Gilmar. 3-2 para a Espanha. Estamos aqui visitando os veinhos e filando um armocinho. Meu amigo Adriano Linhares está lá pelo Campo do Areão, né? Na casa do seu José e Denês lá. Está dando o seu palpite. Show de bola. Ele está falando até quantos gols vai dar aqui, né? Mas pode ser o palpite só quem vai ganhar ou quem vai perder. Eu também estou achando que vai ser a Espanha. Tomara que seja, né? Deus ajude que seja. Mas enfim, vamos lá, mais um intervalinho ou é música agora, produção? Ah, tá bom, é música. Milonga Abaixo de Mau Tempo, essa aqui é boa.

0: Às 10h31, Paulinho Mocelin, menino campeiro. Teve o César Oliveira e o Rogério Melo, Milonga Baixo de Mau Tempo. Essa música é muito bonita, daqui a pouquinho tem mais. Tem a rapaziada do campo afora, os monarcas, os filhos do Rio Grande e muito mais, viu? Dona Dalila já tá participando com a gente aqui também, pedindo a música Desassossegos, né? Meu amigo Adir Ribeiro, Maradona. Quem vai ganhar vai ser a Argentina, né? Claro que o Maradona ia torcer pra Argentina, né, Maradona? Senão ia ser complicado. Meu amigo Edno Alves está sintonizado com a gente aí também, Edno.
1: Bom dia, Gilmar. Bom Opa. Dia pra todos os teus ouvintes. Quero desejar um bom domingo pra todos que estão ouvindo esse programa. E o meu palpite pra hoje, não sou muito da palpite, mas também tô na Espanha.
0: Espanha, né?
1: E desejo a você, a tua família, um bom domingo. Se conseguir achar a morena misteriosa, aí manda ela pra cá.
0: Opa! Eu não vou mandar a morena misteriosa pra você, eu vou ficar pra mim aqui, comigo. Me fazendo companhia no estúdio, que Deus o livre. Bom, vamos lá. Quem tá participando também com a gente é o meu amigo... Como é que é o nome aqui? Valdemar José Moraes. Fala, Valdemar. Tá na sintonia do nosso programa lá em São João Batista e tá pedindo a música Bugre do Mato, oferecendo pros irmãos e as irmãs, pros cunhados, também pra mãe, irmã, toda a família Pereira Moraes que moram aqui em Santa Cecília, né? E bom domingo pra nós. Valeu, meu amigo. Tá pros sobrinhos aqui também, né? Valeu, meu amigo. Obrigado pela sintonia. Tá longe, é lá curtindo o nosso Domingão da 94.
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0: 23 e 22 em Santa Cecília.
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1: 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Quem tá participando com a gente aqui também é o Newton Novaes dos Santos. Ele tá dizendo assim, ó, quem vai ganhar é a Argentina. O nosso amigo é lá do bairro Menegatti, tá sintonizado com a gente, né? Que maravilha. Tem áudio aqui, opa!
3: Não esqueça de tocar minha música, eu quero participar do sorteio. Luciana Aparecida de Melo Siqueira. Não esqueça da minha música,
1: Luciana,
3: eu gosto muito
1: dela. Luciana Aparecida de Melo Siqueira. Deixa eu anotar aqui, só que você tem que ir lá, viu, Luciana? Participe se você for lá no Centro de Eventos Milênio, né? Senão você participe e não vai e tira a vez de quem tá bem louco aí lá. Claro que todo mundo vai, né? 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Mas ir lá com um presentão desse ainda tá louco. Eu falei que até eu queria. Bom dia, quero participar do sorteio. A Argentina vai ganhar de 4-2. É a Camila Borges da Silva, do bairro Menegatti. 4-2. Ui, a bicho veio. Aí sim, né? Quem mais? Lembrando que você só dá o seu palpite, né? Não precisa comentar nada, falar nada e tal. E sabe como é que funciona. Então só dá o teu palpite ali, boa, tá? Léo Weber. Bom dia, Gilmar. Hoje é o dia do Lamine Yamal ser campeão. Será que é assim que fala? Lamine Yamal?
4: Lamine Yamal.
1: Então, vamos ver, né? Vamos ver. Vamos esperar. Vamos ficar na expectativa aí. Um abraço, Léo Weber. Fala, Gilmar Santos, toca os quatro Galderes, o machão chorou, tô avulso de novo. Fazer o quê, né? Azar, né? Azar. O machão chorou. Será que é não é o do João Chorão ou o Gilberto? Meu amigo Gilberto Chaves curtindo o nosso programa lá em São Cristóvão.

0: aí às 10h45, ensaio da rapaziada do campo afora e ainda os Monarcas do Vento pra quem tava pedindo. Bom, tem muitas e muitas participações aqui devido ao sorteio, então a gente vai atendendo aí as músicas conforme der, a gente vai mandando. Já peça sua música sem pressa, você sabe que o nosso Domingão é líder em audiência, são dezenas e dezenas de músicas e o nosso tempo acaba ficando curto, então conforme vai dando a gente vai tocando e assim você vai, né? Bom que o Domingão passa rápido também, né? Vou agradecer aqui o Célio Guetem, tá participando do sorteio também, mora lá no Guilherme Hallen, quem vai ganhar é a Argentina. Tá bom então, meu amigo, tomara que não, mas se ganhar, fazer o quê, né? O meu amigo Sebastião Grem, toca do grupo Cordiona, se não tocou ainda, tem duas pra gente tocar aí daqui a pouquinho deles. Meu amigo Jair do bairro Pôr do Sol, palpite, é a Espanha que vai ganhar. Ô, rapaz... Que assim seja, viu?
1: Bom dia, aqui é Adriana Carvalho, Cristo Rei. E eu quero participar do 100 encontro. E eu acho que vai ganhar a Espanha.
0: Opa, show de bola. 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Ai, ai, ai. A Lucimara tá desejando um feliz aniversário pro cunhado Claudemir Saturno. Fala, Lucimara. Parabéns aí pro Claudemir Saturno. Que Deus abençoe com muitas alegrias. Bom dia, tudo bom a todos? Meu nome é Adriano da Silva Cardoso e a Espanha que vai ganhar de 2-1. Bora lá no bairro Aparecida. Valeu, meu amigo, um abraço pra você. Bom dia, quem vai ganhar é a Argentina. Me chamo Gabriele, moro na residência FUC. Oi, Gabriele, um abraço pra vocês aí, viu? Bom dia, Gilmar, e a Argentina que vai ganhar é a Luzia Machado de Melo. Oi, Luzia. A Lindamir França do Centro tá torcendo pra Argentina. Tá bom, Lindamir, um abraço pra vocês aí. Argentina, kkkk, o Aldemir Fernandes. Paulo Aldemir, tomara que não, né? Vai fazer o quê? Alô, Evaldo, um abraço, bom dia pra você, obrigado pela sintonia. Bom dia, um ótimo domingo a todos. Manda um abraço pro pessoal aqui da Campina de Baixo, pra nós aqui do sítio do Robson e a Lana. E toca lembranças, minha amiga Mari Valente. Oi, Mari. Um abraço pra vocês aí no sítio, viu? Tudo de bom. Ah, boa tarde, queria participar do sorteio, é a Agatha Veiga Marafigo. Oi, Agatha, manda o bairro pra gente aí, queridona. O amigo Carlão tá participando também do sorteio, tá dizendo aqui, ó, 2-0 pra Argentina. Que Deus o livre, né? Ah, meu amigo João Carlos Santos Oliveira, do bairro São Cristóvão, a música dos cabelos compridos pra todos que estão na escuta. Um abraço aí, meu amigo, obrigado pela sintonia. Alô, Getúlio! Ô Getúlio, um abraço aí, homem do céu. Obrigado pela sintonia. E daqui a pouquinho a gente começa a atender as participações por áudio.
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0: 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É só participar com o seu palpite, não precisa nem dizer, ah, é 3-2, 1-2, só dizer qual que é o time que vai ganhar, né, que você acha que vai ganhar e aí já vai estar concorrendo. Não esquece também de deixar o seu nome completo e o bairro, tá? Pra valer.
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0: 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Bom, vamos pra música? Os Filhos do Rio Grande chegando aí.

0: famosa Ponto G aqui na nossa programação e ainda Grupo Cordiona, os filhos do Rio Grande. Domingão mais que especial e você na nossa melhor sintonia. Quem tá curtindo, acho que agora sim é a Dona Maria Melo, lá de Fraiburgo, que tá na sintonia, né?
1: Olá, Gilmar, bom dia, tudo bem? Agora eu sou eu mesmo.
0: Agora você.
1: Gil, eu quero escutar a Sandra do Alvoredo, o Teixeirinha, quero que esse pro Elcio, e para todo mundo que estiver escutando aí da São Cecília, pra você da rádio, viu? E a Argentina que vai ganhar hoje.
0: Ai, ai, ai.
1: E se eu ganhar o prêmio aí, pode ir lá. Pode ir lá. Não, não adianta lá. Comprar o que você precisa lá daí. Tá bom? É a Argentina. Fique com Deus, Gilmar. Tenha uma boa semana, abençoado.
0: Valeu,
1: minha Maria
0: amiga.
1: Da Luz Mel, de Fraiburgo.
0: É, eu até confundi agora há pouco, mas ela tá na sintonia mesmo, pra você ver como que é o nosso ouvinte, né, rapaz? E maravilha. E ela tá transferindo o prêmio pra mim, viu, Maico? Se ela ganhar, já era. Vou lá gastar na bodega lá o meu 100 pila de vale compras. Comprar o que comer e o que beber, né? Vai ser bom demais da conta. Minha avó de bicicleta. Vamos lá, quem mais tá curtindo aqui a nossa programação? Ô, meu amigo... Deixa eu ver aqui. Meu amigo Luiz Antônio Simão. Diga lá, Luiz.
2: Beleza, manda música pra todo o pessoal aí do Bairro Novo, que é o Luiz Antônio Simão do Grêmio Rádio. Manda música pra todo o pessoal que tá ouvindo. Tá?
0: Opa!
2: Pode escolher a música que você achar melhor que você. Agora não quer, beleza, bebê? Forte abraço pra Tita. Beleza, Muri? Forte abraço.
0: Valeu, meu amigo. Deus abençoe seu domingão aí. Obrigado pela audiência.
3: Bom dia. Eu quero participar do sorteio. Meu nome é Iraci Fernandes. E moro na Guilherme Raul. E também quero... Você roda uma música bem bonita. Quero pedir pro meu esposo Antônio, pra minha filha Andréia, pro meu filho André. E pra vocês aí da rádio.
0: Valeu, minha amiga. Obrigado pela audiência aí, viu? A dona Celina.
4: Bom dia, Gilmar. É um bom domingo pra você e quero que a Espanha ganhe. Eu torço pra Espanha.
0: Eu também quero.
4: E queria pedir capação a Pialo.
0: Castração a Pialo, vamos achar essa aí, é boa, né? Minha amiga Pretinha.
5: Bom dia, meu amigo Gilmar. Eu vou de Espanha hoje.
0: Isso aí, minha amiga. Obrigado pela audiência aí. Tudo de bom, tá lá sintonizada com a gente em 94,5. A nossa amiga Pretinha. Quem mais? Terezinha. Oi, Terezinha.
6: Oi, Gilmar. Bom dia.
0: Bom dia.
6: Eu, o meu palpite é que ganha Espanha. Quero Espanha. Participar do sorteio também, Gilmar.
0: Tá bom, minha amiga Terezinha Pereira. Não me lembro o bairro, mas daqui a pouquinho nós achamos. Acho que é aqui do centro, né, Terezinha? Obrigado pela audiência, viu, minha amiga? É, quem tá participando aqui também? Alô?
7: Bom dia, Gilmar, bom dia.
0: Opa.
7: Sou o Dercílio Coleto aqui da coletoria. Manda uma música, é bem bagual pra nós.
0: Bem bagual.
7: E quanto ao jogo de tarde, dele pau na Argentina. Não sei o placar, mas hoje é da Espanha, esse que deu licença. É da Espanha, beleza?
0: Valeu, amigão, um abraço pra você aí. Tomara que seja, né? Ai, ai, ai. Quanto? Uns 3-1 tá bom já, né? Não precisa judiar muito. Quem vai ganhar é a Argentina. Sou do bairro Marcelino Fernandes, a Agatha Veiga, né, Agatha? Obrigado pela audiência. Meu amigo Clair, lá do Rio Bonitinho.
8: Essa é da boa, né, rapaz?
0: Tá na escuta lá, sintonizado na Alvorada. Bom dia, quero participar do sorteio. Manda uma música aí pro meu esposo João, os filhos Jean, Larissa, Gislaine. É do Marciliano Fernandes. É a Roseli Pereira? Só me confirma aí, Roseli. Se for, né? Obrigado pela audiência. Viviane, de Ponte Alta do Norte, Espanha 3-2. 3 Espanha, 2 Argentina. Meu amigo Marcelo Marcondes, vamos de Espanha, Gilmar. Opa! Bom dia, Gilmar, aqui é o Robertinho, toca o Tordilho Negro. Vai dar Espanha, Deus me livre, Argentina. Valeu, amigão, um abraço pra você. A Jurema Ferreira, lá do Marciliano Fernandes, quem vai ganhar é a Argentina. Valeu, Jurema. Obrigado pela audiência aí, viu? A Roseli Pereira. Isso, ela que tá participando aqui, né? Deixa eu anotar aqui, então. É a mãe dos meus amigos lá do JL Musical, acho, né? Show de bola. A minha amiga Hilda Silva também tá com a gente. Lá, Hilda. Ah, diga lá. Mais um intervalinho e a gente volta rapidão, fica por aí.
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0: vamos lá, seguindo com o nosso Domingão da 94. Um abraço pra você que tá curtindo a gente aí. A Iluilda da Silva, nossa amiga Hilda, né, tá dizendo aqui que vai dar Argentina. Ai, ai, ai.
1: Ai, ai, ai.
0: Deixa eu agradecer também a Roseli Carlin, tá sintonizada, né, ô Roseli? Obrigado pela sintonia. A Daniela da Costa tá dizendo que o palpite dela é Espanha. Tá bom, Daniela, um abraço pra vocês aí, obrigado pela audiência. É, show de bola. Às 11h09, vamos lá, tem Porca Véia. Essa aqui ninguém pediu, mas eu vou trazer porque eu quero e ninguém me manda. A música Que Linda é Minha Terra, curte aí.
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a boa do céu e cantos. Essa tá tocando bastante aí, rapaz. E claro que tá aqui no nosso domingão, né? Porca Véia, que linda é minha terra. E que linda é essa música também, né, rapaz? Eita! Vamos lá, mandar um abraço pros nossos patrocinadores aí, pessoal que também sintonizam Alvorada FM. Até a gente agradece a parceria especial de vocês aí, viu? Obrigado por manterem o nosso programa no ar para fazer o nosso povo de Santa Cecília e toda a região muito felizes, né? Durante toda a existência do nosso programa aí. Começa já a partir das 9:30 da manhã e vai até as 13 horas, né? Eu costumo dizer que eu trabalho mais no domingo do que nos outros dias da semana. É, mas é bom, porque eu sempre trabalho feliz. Quando você participa, pede a sua música, manda aquele abraço para quem tá aí curtindo.

0: também o nosso programa, a gente fica mais feliz e nem vê o tempo passar. É. Agradecendo lá a minha amiga Vivi, né? 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Então, todo mundo lá curtindo a gente, meu amigo Marcos, a Carol, a dona Almirinda e toda a equipe da Agropecuária Agromaster, estão lá sempre de segunda a sábado, fazendo um excelente atendimento e levando os melhores produtos, sempre trazendo novidades, ajudando a você cuidar da lavoura aí do campo, né? 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Os amigos lá do Supervisa, pessoal que tá de folga hoje, pessoal que tá trabalhando, quem vai trabalhar ainda, pessoal que tá sempre curtindo a gente fica feliz demais pela audiência, em especial aí a direção do Supervisa, obrigado pela parceria. 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Meu amigo Franciel, o pai do Maico, que também tá sempre ouvindo a nossa programação, né? Eu esqueci o nome dele agora, mas tenho certeza que tá com o rádio ligado lá. Um abraço especial, às 11:17.
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0: 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E é hoje. Lá no Centro de Eventos Milênio tem transmissão do jogo da Copa final, hein? Você vai poder assistir no telão lá totalmente de graça. Vai ter bebida à sua disposição, aquele lanchinho gostoso, né? Você só vai pagar o consumo. E ainda, depois do jogo, tem o matinê com banda Coração Carente também pra você curtir de graça lá. Talento aqui da nossa Santa Cecília. Ô, rapaz.
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0: E hoje o nosso programa tá sorteando um vale consumo lá, né? Pra você ir lá aproveitar e ainda
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0: degustar lá de lanches e bebidas por conta aqui do nosso Domingão da 94. Serão R$100, rapaz. Pô, é eu queria. Meu amigo Caco Guedes já tá confirmando que tá na sintonia no carro lá, né, o Cacão? Se preparando já, porque hoje a festa é no Centro de Eventos Milênio. Eu tenho certeza que é sempre uma alegria, né, o meu amigo Caco, quando toca aí na nossa cidade pro nosso povo cecilense.
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0: E tá sempre aí durante os finais de semana, levando também o nome da nossa cidade para todos os cantos do nosso lindíssimo e maravilhoso estado de Santa Catarina. Tô me dizendo aqui que o pai do Mike é o tio Daio. Tio Daio, tá com certeza com o rádio ligado aqui no centro da cidade, no Adolfo Correia, né? É, a gente sempre se acha nos bailão lá do Centro de Eventos Milênio. O amigo Ezequiel Rodrigues está curtindo lá, diz que o palpite dele é Espanha. Ah, quanto? 3-1 para Espanha. É, pode ser, não dá para duvidar, né? Como eu disse, tal de jogo, rapaz, é coisa de louco, né?
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0: A Claudete do Doce, lá da capital do Canivete, tá pedindo a música dos Filhos do Rio Grande, Rever Meus Guardados. Não é esse o nome, mas acho que eu sei qual que é a música. Tá oferecendo pro seu Deia, lá do Rio Bonito, que está de aniversário, é isso? Um abraço lá pro nosso amigo, que Deus abençoe, tudo de bom pra ele lá, né?
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0: Estamos de volta às 11h21. Abraçando você, meu amigo, minha amiga, onde quer que você esteja aí curtindo o nosso Domingão. Domingão é assim mesmo, é tranquilo, é sossegado, né? A gente gosta de conversar com você. Rádio a cara, né? A cara não, mas rádio a cara. A Marlene de Ponte Alta do Norte manda uma música pra nós aqui de casa. Estamos na escuta da rádio. Muito bom! Oi, Marlene, obrigado, viu? Que bom que gosta, minha amiga. Tudo de bom aí.
4: Bom dia, Girmar.
0: Fala, bicho velho.
4: Toca aquela música pra nós, Essa Vida Não É Vida. Amo e não é amado.
0: Ai, ai, ai.
4: Faça boa tocar essa música pra nós aí. Eu peço pra todos que estiveram escutando o programa aí, tá bom? Um bom final de semana pra você, meu amigo.
0: Valeu, meu amigo Silvano Rodrigues. Eu vou ver se eu acho essa música aí, meu senhor. Vou ver se eu acho essa modona galponeira. Chamando um abraço lá pro meu amigo Mário Caetano também, né, Mário? Tá sempre ouvindo o nosso programa, né? Lá pro meu amigo Josué Camargo, Zaqueu, toda a família do povo aí curtindo a nossa Alvorada FM. Meu amigo Renan Caetano, 8-2 pra Argentina. Ai, ai, ai. Ai, tem que começar a rezar desde já, então. Bom dia, sou o Ramon do bairro Aparecida, queria participar do sorteio e a Espanha que vai ganhar. Queria escutar a música do Sandro Oliveira, o Chorão. Vamos preparar aí, meu amigo Ramonzito. Manda o nome completo pra nós aí, o Ramon. Ramon Christian Pereira, já achei aqui, ó.

0: A sossegos. O nosso Domingão da 94. Minha amiga Clara tá na sintonia lá, Clara. Obrigado pela audiência aí, viu? Ótimo domingo, minha amiga. O amigo João Almeida tá participando do sorteio lá também. Tipo, o palpite dele é o palpite do jogo é a Argentina. O amigo João lá do bairro Marciliano Fernandes, tá toda a família ao som da Alvorada FM, rapaz. Que coisa boa. Vamos para mais um intervalinho, voltamos já.
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1: 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Nosso Domingão continua pra você. Eita, tá quase saindo o almoço aí já. Tem gente que já tá petiscando, né? Da carne na churrasqueira. Ai, ai, mas é bom, né? Você ficar escutando a rádio, assando uma carninha, de vez em quando tira um pedacinho, tomando um golinho de que suco de Guaraná, né? Show de bola. A Clara tá dizendo aqui 3-1 pra Argentina. Minhas armas, Clara. Será? A Larissa está participando do sorteio também. O palpite é que a Argentina ganha. Ela mora no Marciliano Fernandes. Valeu, Larissa. Obrigado pela participação aí. Meu amigo Silvano. O que fartou? Acho que gravou um áudio meio sem querer aí, né? Às 11h34 e o Bugre do Mato.

0: mas então, vamos fazer uma
1: pescaria. Sandro Oliveira, o Chorão, aqui na nossa programação, Teixeirinha na Sombra do Arvoredo, e o Cordiona com o Bugre do Mato. Meu amigo Fernando Barbosa tá na sintonia lá, o Fernando. Tá escutando a programação aí, mandando os parabéns pra gente aí, tá dizendo que tá otimista, 2-1 pra Espanha. Mandando um alô lá pros filhos, o Alexandro, o Vini. O Vini é meu fã de carteirinha, diz que. Um abraço, Fernando. Também pra esposa Marilene, bora curtir o frio na serra, já tá preparado aqui. Valeu, meu amigo, um ótimo domingo abençoado aí pra você e pra sua família, viu? Obrigado pela participação. Obrigado a Célia, que tá na sintonia também, Célia. Bom dia, Gilmar, toca o Tordilho Negro. Ah, Tordilho Negro, tudo vem do campo. Oferecendo para todos que estiverem ouvindo a Rádio Alvorada, 4-2 para a Espanha. E Deus abençoe o nosso domingão. Quem está participando aqui é a Ivonete, né, Ivonete? Bom dia, quero participar do sorteio. Meu palpite é 2-1 para a Espanha. É a Neiva do bairro Guilherme Ramen. Oi, Neiva. Obrigado pela sintonia. Osni Borges Wolf do Marciliano Fernandes, que vai da Argentina. Um abraço, meu amigo. Obrigado pela audiência aí. Às 11:48.
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1: O Domingão continua às 11h50. Juliana Costa, do bairro Guilherme Hauen. Fala, Juliana. Ela tá dizendo que hoje quem ganha é a Espanha. Legal. Estamos torcendo pra Espanha. Quem tá curtindo nossa programação também, meu amigo Zaqueu Camargo. Mandou uma moda pra nós aí nos Varzedos da Fronteira com os Serranos. Tá lá fazendo a carne e o radinho na Alvorada FM, né, Zaqueu? Um abraço pra você aí, obrigado pela sintonia, viu, rapaz do céu!
2: Bom dia, Edmar. Aqui é a Rene de Ponte Alto do Norte. Eu acho que vai dar 4-2 também. É, eu sou filha da Ivanete, também acho que vai dar 4-2.
1: Valeu, um abraço pra vocês aí, viu, a Rihanna. Nome bonito, viu, Rihanna? Ah, o Zaqueu tá lá com meu amigo Josué, tão lá no Arroio da Taipa. Sintonizados na Alvorada FM, mas que tá, vai sair um pouquinho mais tarde o almoço hoje, mas não faz mal, né, ô casada? Domingão, saindo até umas 2 da tarde, tá show de bola. Um abraço pra vocês aí. Vamos lá, lembrando que o pessoal tá participando bastante aí, deixando o seu palpite, né, porque hoje vai ter transmissão a partir das 3 da tarde lá no Centro de Eventos Milênio, né? O pessoal vai transmitir a final da Copa num telão lá, né? E depois do jogo tem Coração Carente tocando ao vivo. E tudo gratuito, né? Você só vai pagar o seu consumo, né? Se você comer, beber, tem lanches à disposição lá, cervejinha gelada para beber com moderação. Então isso você paga, mas a entrada é gratuita, né? Para você assistir o jogo no telão, para você curtir o Coração Carente. Então, reúna a família e os amigos e vai para lá. E a gente ainda tá sorteando aqui R$100 para você gastar lá na hora do evento, né? Seja na hora do jogo ou na hora do matinê com o Coração Carente. É show de bola. Para participar, é nome completo, bairro e também o seu palpite. Não precisa nem dizer quantos gols, só quem que vai ganhar que você acha, né? Se a Argentina é a Espanha, sensacional. 11:52.

0: Cordilho Negro na programação e ainda teve pra você o Grupo Cordiona, JL Musical. Só musicão rolando aí, 94,5. A Rosalina de Fátima Pereira, do Marciliano Fernandes, diz que 2-1 pra Espanha. Quem mais? Lady Lilian dos Santos, do bairro Adolfo Correia. Fala, Lady. Ela tá dizendo que o palpite dela pra hoje, infelizmente, vai dar Argentina. Aproveitando e mandando alô pra mãe, a dona Ezelina, lá em Ponte Alta do Norte. Ela é ouvinte assídua aqui da nossa programação. Está almoçando lá com ela hoje, curtindo a Alvorada FM. Oi, Lady. Um abraço pra vocês aí, obrigado a sintonia da dona Ezelina. Pessoal de Ponte Alta do Norte com a gente no Domingão da 94.
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0: O nosso domingão continua, 22 graus é a temperatura nesse momento, ensolarado. Pra você que já tá almoçando aí, um bom almoço, obrigado pela sintonia. Bom, hoje não tem previsão de chuva, né? Tempo aberto, sem nuvens. Máxima chegando aos 23 graus hoje. Para amanhã, segunda-feira, sol com muitas nuvens durante o dia, períodos de céu nublado, noite com muitas nuvens. Não tá marcando chuva, mas temperaturas altas, viu? Mínimas de 17 com máximas de 25 graus. Deixa eu agradecer aqui também a sintonia do meu amigo Rodrigo Camargo. Tá lá, a carninha já tá saindo, né, o Rodrigo? Tá no ponto. E vai ser 2-2 no tempo normal e a Espanha faz mais uma prorrogação. 3 Espanha, 2 Argentina. Tá pedindo a música Meu Canivete dos Mirins. E tá lá mostrando um canivetão personalizado do Camargo. É o Rodrigo. Um abraço pra você aí, obrigado pela sintonia. O Felipe lá de Ponte Alta do Norte tá pedindo a Fama de Bagunceiro do Porca Véia. Fala, o Felipe. Ou o Fandangueiro, né? As duas são boas. Um abraço, amigão. Obrigado pela sintonia especial aí. Vamos curtir essa aqui porque foi pedida também.

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0: Nosso amor também para matar a saudade, né? Deixa eu agradecer aqui a audiência da Ivanildes, meu amigo Dico, um abraço para vocês aí. Toca aí para nós dançar aqui o Bugio Rengo, essa é boa. Bom dia, aqui é o Gilmar Maidana, é isso? De Panambi, Rio Grande do Sul. Estão ouvindo o nosso programa aí, pedindo Fundo da Grota com Baitaca. Está oferecendo para a esposa Adriana e filhos Bruno e Gabriel e também para a nora Vitória. Um abraço, muito bom o programa de vocês. Ô, Gilmar, eu fico muito feliz, rapaz, quando o pessoal do Rio Grande do Sul entra em contato com a gente aí. Né? Ainda mais quando tem um nome bonito assim. E porque o Rio Grande do Sul tem muita rádio tradicionalista e música gaúcha e coisaradinha. E o pessoal dá preferência aqui para nossa Rádio Alvorada para curtir as nossas programações tradicionalistas. A gente fica muito feliz. Inclusive, nosso mateando na Alvorada ali cedo, tem uma audiência espetacular com o pessoal do Rio Grande do Sul também. O pessoal que sempre passa aqui pela nossa BR, sintoniza o rádio e aí gosta e já sintoniza o aplicativo quando sai do ar ali, né? E volta pro Rio Grande do Sul, ouve a gente pelo aplicativo também. A gente fica muito feliz, rapaz. Coisa boa. Meu amigo Hélio Ribeiro tá curtindo aí também, Hélio? Ah, manda uma música aí pra nós. Tá eu e o Xereque, o Seco, Repolho, Tutio, CBT. E já pode, né? É, o Xereque é o mesmo Dino. Um abraço pra vocês aí, piazada, gente boa. E a carninha tá, ó... tô sentindo cheiro daqui, rapaz. Um abraço pra vocês aí, piazada. Obrigado pela audiência. Bom dia, jogo da Argentina vai dar prorrogação 2x2 e a Argentina ganha na prorrogação. Mais umzinho. Será? Tomara que não. Meu amigo Antônio Ramos, será que é isso? Um abraço, meu amigo. Obrigado pela audiência aí, viu? Sempre na sintonia lá. Show de bola. Quem mais? Opa, queria pedir a morena linda do Cordiona. Um abraço para todos aí da rádio. Quem tá participando, o Arthur. Fala aí, Arthur. Obrigado pela audiência. Um abraço especial aí. Mais um intervalinho chegando. Nosso programa vai até às 13 horas e ali pertinho das 13, a gente vai estar sorteando então esses R$100 para você usufruir lá no Centro de Eventos Milênio, né? 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
0: 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Claro que tá legal, você tá na grande audiência de toda a nossa grande região, aqui de Santa Cecília para o mundo.

0: O Gil Rengo do Grupo Rodeio. Essa música é muito boa. Porca Véia com Fandangueiro. E ainda Grupo Chamamento Frio da Serra. Todas aí com indicação do ouvinte, né? Bom, Gilmar, toca o Baile da Mariquinha pra nós ouvir aí. Quem tá pedindo? Carlos Roberto Melo. Um abraço aí, meu amigo. Obrigado pela sintonia. Meu amigo Renato Scariotti está curtindo o nosso programa lá em Trindade, Goiás, rapaz. Estão numa excursão lá e levaram o Alvorada FM pelo aplicativo. Mandar um abraço lá pro Edmilson Duarte, que também está ouvindo a gente lá, né? Maravilha, um abraço para vocês, um ótimo domingo, uma ótima excursão aí, viu?
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0: 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E ainda, daqui a pouquinho a gente vai estar sorteando aí R$100 pra você que participou com a gente, tá gastando lá também, né? Então mais um presentão ainda, né? Coisa boa, pra você se divertir mesmo. Vai lá e aproveita.

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3: Se alguém achou que a disputa pelo terceiro lugar seria morna, se enganou completamente, porque nós tivemos 10 gols nesse jogo. Inglaterra e França fizeram um jogo eletrizante em que a vitória inglesa se deu por 6-4, garantindo o terceiro lugar no Mundial. Foi a partida com mais gols de toda esta edição do Mundial, repleta de reviravoltas e grandes atuações. Apesar da derrota francesa, Kylian Mbappé balançou as redes e terminou a participação dele como artilheiro da competição. Um jogo digno de encerramento para uma campanha das duas seleções e um espetáculo que fica marcado como o confronto mais movimentado desse Mundial até agora. Eu sou Melina Calduro, de Nova York, para o Acaerte em Campo.
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2: Vamos mandar o fundo da grota lá pro Rio Grande do Sul, tchê. Segura essa aqui, ó.

0: falar.
1: Aí na programação, mais uma do Grupo Cordiona. Hoje, Porca Véia e Cordiona dominou nosso programa, né? A Morena Linda, baitaca do fundo da grota. Quero agradecer aqui também minha amiga minha amiga Cleide e o Paulinho Bezerra, que estão lá curtindo o nosso programa.
2: Opa! Bom dia, Gilmar.
1: Oi, Cleide.
2: Tudo bem?
1: Tudo bem.
2: Ô, oh, vai dar 2-1 pra Espanha. Ô, oh, bota uma música dos os Mirins. Como é que é o nome? Meus Tempos de Piá, que o Paulão Bezerra quer escutar. Estamos ouvindo você, tá bom?
1: Valeu, Cleide. Obrigado pela audiência aí. Tudo de bom, viu? Um abraço. Eliel Fernandes Tibes. Oi, Eliel. Acho que eu já toquei o Tordilho Negro hoje, rapaz. E não vai dar tempo, né? Ah, não é o Eliel, é o... Jonadab? É isso? O Jonadab de Ponte Alta do Norte. Um abraço pra vocês aí. Obrigado pela super sintonia. A Maria Corrêa está dizendo que Espanha vai ganhar de 2-1. Minha avó de bicicleta. Tomara que seja. 2, 3, 4, 5, 6. Desde que ganhe, né? Pode ser até de 1-0, já tá bom. Mas dá mais, né? Os caras jogam, que é uma coisa de louco. Eu não sou muito de esporte. Não entendo muito. Nem sei quais os jogadores ali, né? A gente só vê falar mais de Messi e o Yamal lá, mas... Enfim, que vença o melhor. E que o melhor seja a Espanha. Intervalinho, a gente volta já.

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0: Agradecer aqui também a sintonia da Rosilene Leite, né? Tá pedindo os Monarcas com a Bia Sossec. Tá participando do sorteio também. Diz que hoje ela é espanhola, desde que nasceu. 2-1 pra Espanha hoje. Que tudo dê certo, né? Show de bola. Bom, vamos lá pro sorteio então do Vale Consumo, digamos assim, né? Para você chegar no centro de eventos e aproveitar, viu? Serão R$100 para você gastar lá por conta aqui do nosso Domingão da 94, né? Vai poder comprar o seu lanchinho ou a bebida lá, tudo com esse valorzinho aí, né? Sensacional. Então, além de você ganhar já a entrada, né? 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Eu só paga o consumo. A gente vai dar R$100 agora para consumir lá. Vamos saber quem que vai levar. Tchan, tchan, tchan, tchan. Tchan, tchan, tchan. O locutor tá sozinho aqui, então a gente vai fazer o sorteio, claro, como sempre, pelo sorteador. Vou até fazer um videozinho aqui, né? Vamos lá. Abrindo sorteador. Sortear um número entre 1 e tralala. Aí, muitas participações, dezenas e dezenas, a gente fica feliz, viu? Né? E o pessoal que só participou pedindo música, mandando abraço, pessoal de fora aí, né? Obrigado pela sintonia especial de vocês. Vamos lá? Consertar o número aqui. E foi para o número 2. Eu não acredito que saiu lá pro número 2. Lá no comecinho da nossa lista, e a gente volta e localiza o número 2. A Cleonice Veiga, lá do bairro Menegatti, faturou hoje o vale de R$100 para consumir lá durante o evento no Centro de Eventos Milênio. Tanto para consumir lá na hora do jogo, como eu falei, né? Ou pedir um combinho lá, um lanchinho, ou também na hora do coração carente, né? Sensacional, obrigado a todo mundo que participou aí. A gente fica feliz, a gente queria dar um presentinho para cada um, mas infelizmente não é possível, né? Agradecer o pessoal do Centro de Eventos Milênio, meu amigo Maicon, meu amigo Franciel, e que seja um evento espetacular. E você vai para lá curtir também, viu? É, você pode ir lá e aproveitar, porque como eu falei, é entrada gratuita, né? Sensacional, toda a família, todo mundo, todos os nossos ouvintes aí estão convidados já para a partir das 15 horas, daqui a pouquinho lá no Centro de Eventos Milênio.

0: Tá aí, Bia Sossec beliscando o coração com os monarcas e caboço que era doce, né? Tá louco, tamo aí desde as 9:30 da manhã. A gente agradece o carinho da sua sintonia, agradece os nossos patrocinadores, esse povo querido que mantém o nosso programa no ar aí, né? 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Que a sua tarde seja maravilhosa, um bom almoço pra você que não almoçou ainda, né? Ou você que tá com a boca cheia aí, né? Ah, os beiços cheios de banho. Obrigado pela sintonia e tudo de bom, que seja um domingo abençoado. 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A Andriele Pereira, de Ponte Alta do Norte. Oi, Andriele. Tá mandando um abração pro pai Adair. Estão na escuta lá, ligadinhos na rádio. E dá-lhe Espanha hoje, né, Andriele? Um abraço para vocês aí, obrigado pela sintonia. Deixa eu mandar um abraço lá pro meu amigo Magrão. Será que é o Magrão que tá sintonizado lá? O Magrão, diga lá.
1: Boa tarde, tudo bem? Aqui é o João Carlos Teixeira, aqui o bairro Marciano Fernando. Por gentileza, coloca a música O Gavião, dos Serranos, e ofereça para nós aqui, para mim, pro Jonas, pro Alvirino e o Claudinei. Temos tudo aqui, fazendo uma carne, tomando uma cerveja e curtindo o programa aqui. Um abração aí, ó.
0: Agradeço, meu amigo.
1: Colocar os Serranos, O Gavião.
0: Não vai dar tempo que o nosso programa acabou já, o meu amigo. Mais um abraço para você, um bom domingo, viu? E obrigado pela audiência. Continua aproveitando o domingão aí, né? É, quem mais aqui?
2: Eu queria mandar um abraço para todos os times aqui. É o Gaspar que tá falando.
0: Fala, Gaspar.
2: Um abraço para todo catarinense. Bão de braço.
0: Bão de braço. Eu sou bom. Traz um prato de feijão. Vamos fechando então. Obrigado mesmo de coração, obrigado a nossa direção aí, né? Tá sempre parceira da gente aí, deixa a gente trabalhar com tranquilidade, né? Fazendo aquilo que a gente gosta, do jeito que a gente sabe. A gente fica sempre feliz, né? Quando você trabalha livre assim, você trabalha melhor, eu acho que rende mais até, inclusive, né? Então é bom demais. Obrigado, viu, de coração mesmo a todo mundo aí. E amanhã, 6 horas da manhã, estou de volta aqui a partir das 6, com o nosso Mateando na Alvorada, viu? Aí depois tem o Bailão da 94, às 17 horas. A gente está sempre no Alvorada Notícias também, com a matéria em destaque. Está sempre visitando o comércio, os nossos parceiros, valorizando esse povo aí que sempre valoriza a gente também, né? Sempre tá parceiro nosso aqui, mantendo as nossas programações no ar. E eu sempre digo também, visite as empresas que anunciam aqui na nossa Rádio Alvorada, de preferência, né? São elas que mantêm essa programação boa para você curtir aí, se divertir, né? Ao som da nossa Alvorada FM, você que viaja, que fica em casa, que pode ouvir a gente no trabalho, pessoal do comércio em geral aí. Obrigado, meus amigos! Domingão da 94, de volta no próximo domingo a partir das 9:30 da manhã. Tchau, tchau pra você.

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3: Amorinhos, começando bem demais aqui o nosso Pegada Sertaneja de hoje. Que prazer, que satisfação estar aqui juntinho com você. Eu sou Paulinha Esteves e a gente segue junto nas próximas horas com uma seleção mega especial de muito modão chonado, muita moda boa aqui no nosso Pegada Sertaneja que tá só começando. E falando em começando, a gente abre a programação aqui ao som de Cristiano Araújo.

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1: Guilherme Santiago.
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0: é isso aí.
1: Paula Matos cantando bem demais, pegada sertaneja aqui na sua rádio preferida, tocando todas. A gente vai pra um break, volta daqui a pouquinho com mais hitzera na programação.
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0: 1h24.
1: No Brasil ainda falta representação política para mulheres, indígenas e pessoas negras. 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

Mato Grosso e Matias! Eita, coisa boa, que clássico gostoso que você curtiu aí, né? Relembrando sucesso aqui no Pegada Sertaneja. A gente vai para um rápido break e volta daqui a pouquinho. Não sai da sintonia, chora, B.O.

0: e 46.
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1: De volta, Brasil. Paulinho Esteves aqui no comando do nosso Pegada Sertaneja. Aumenta mais o som aí, vem cantar pra gente. Maiara e Maraísa.

Que top, hein? Sucesso de Marília Cecília e Rodolfo passando por aqui no nosso Pegada Sertaneja, que vai para um rápido break e volta já já com muito mais na sequência para você. Chora, miola!

0: duas e três.
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0: 2:24.
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2: Tudo pronto para a grande decisão do Mundial de 2026. Mesmo com a chuva de ontem, a Argentina manteve a programação e treinou normalmente no gramado do MetLife Stadium, palco da decisão de hoje. Já a Espanha preferiu preservar o elenco e fez as últimas atividades em ambiente fechado. Em campo, estão frente a frente duas campeãs mundiais. A Espanha tenta conquistar o segundo título depois da histórica campanha de 2010 na África do Sul. Já a Argentina é a atual campeã, venceu a Copa de 2022 no Catar, busca manter a taça e alcançar o bicampeonato consecutivo. Agora falta pouco para a gente conhecer quem será o campeão do mundo deste ano. Eu sou Melina Calduro, em Nova York, para o Acaerte em Campo.
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Zenete e Cristiano passando por aqui, fechando a nossa sequência. Daqui a pouquinho a gente tá de volta com muito mais Pegada Sertaneja pra você. Não sai da audiência, fica ligadinho aí. 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
1: Já estamos de volta. Falei que era rapidinho. Pegada sertaneja com muito mais sucesso. Tá chegando o som de Kleber e Cauã, 200 reais.

0: E é o som do Felipe Araújo, Você Não Vale, com o Japinha Conte, que a gente fecha o nosso programa de hoje. Pegada Sertaneja vai ficando por aqui. Eu agradeço de coração pela sua companhia, pela sua audiência. Até amanhã, beijo, beijo, aquele abraço forte. Tchau, tchau.
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2: Foi muito bom ter você com a gente. O Pegada Sertaneja fica por aqui. Obrigado pela sua audiência e até o nosso próximo encontro.

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1: 2:59.
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4: Uma excelente tarde de domingo para você ligado na programação da Rádio Alvorada FM. O Wafner Barbosa por aqui, espero que você esteja bem demais. Tá começando a partir de agora o nosso Top da Semana Alvorada FM. Domingão, 19 de julho de 2026. Top da semana com o que aconteceu de bom e de melhor durante a semana. Você confere junto comigo a partir de agora. Então, se organiza por aí, aumenta o seu volume e já vem curtir junto comigo essa primeira sequência que tá legal demais. Iniciamos ao som do Luan Santana com Kevin, o Chris. Pega Escandaloso. Um bom domingo para você, um excelente final de semana.

0: 10 e 12.
1: Abrindo mais uma sequência musical aqui do nosso Top da Semana na Alvorada FM, tá rolando Sorriso Maroto. Na sequência tem Péricles com a Ana Castela.

melhor que esse, tem situação melhor que essa, pra você mostrar a si mesmo que você é um vencedor, que você inspira vencedores, tipo nós, há 20 anos atrás. Muito louco, né? Olha que cenário lindo, plateia linda, valeu a pena. Você é um exemplo de vencedor.

0: maior vencedor nem sempre aquele que ganha a corrida, e sim aquele que inspira gerações. E você é um desses, Thiago André.
1: Você também é um vencedor, Gabriel Baiano.

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2: 3:56.
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1: Fui e já voltei, iniciando mais um bloco musical por aqui. Nós vamos de música em música, trazendo os grandes sucessos pra você que movimentaram a nossa semana. Manu Batidão com Matheus e Cauã, Universo.

0: 4 e 12.
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do trabalho Country Sessions 2, A Sua Maneira. Tá rolando por aqui o som do Zé Felipe. E vou te falar, eu curti demais essa nova roupagem que o Zé Felipe trouxe nesse trabalho aqui. Acompanha junto comigo aí, eu quero a sua opinião depois.

0: Sí, Wi-Fi.
1: Em meia de internet que eu tô falando. Mais forte, mano.
0: Sim, Wi-Fi.

0: 34 e 31.
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2: Pela primeira vez na história, os campeões do Mundial também vão receber um anel comemorativo. A iniciativa é da FIFA, em parceria com a empresa americana responsável por fabricar os tradicionais anéis das ligas esportivas aqui dos Estados Unidos, como a NBA do basquete e a NFL do futebol americano. Além da medalha de campeão, os jogadores e os integrantes da comissão técnica da seleção vencedora vão ganhar uma joia personalizada com detalhes que celebram a conquista do Mundial de 2026. O anel terá elementos exclusivos da campanha da equipe campeã e passa a ser mais um símbolo da maior conquista do futebol. Eu sou Melina Calduro, de Nova York, para o Acaerte em Campo.
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pouco, meus amigos. Fechamos o nosso Top da Semana Alvorada FM de hoje. Fica bem, tá? Bom restinho de domingo pra você. Aproveita o seu final de semana da melhor forma possível. E a gente volta a se falar aqui na Alvorada no próximo domingo, se Deus quiser. Beijo grande, se cuida e até mais.

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2: 4:59.
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2: Oiê, boa tarde, tudo bem? Está começando para você mais uma edição do Flashback da 94 pela sua Alvorada FM. Obrigado a você que está pela frequência modulada no seu rádio ou ainda pelo aplicativo, pelo site ou pela Alexa. Domingo, dia 19 de julho de 2026. Que prazerzaço estar com você aqui nesta tarde de domingo, trazendo as músicas de volta do passado de presente para você. Hoje a produção musical fica por minha conta e também de Gilmar Santos, que assume a partir ali de 18 horas e 30 minutos. Portanto, você vai curtir dois estilos musicais de flashback. Não é bacana, não é legal? Fora que você indica durante a semana e a gente traz também para você curtir aqui na Alvorada FM. Boa tarde, portanto. Aumenta o som aí em família, entre amigos, trabalhando, nos levando de carona, porque a partir de agora, flashback puro na veia pra você, começando com John Bon Jovi.

E mais um bloco chegando, eu sou o Julie Ferrari e o prazer é imenso, todo meu, estar com você aqui trazendo músicas que marcaram época. Legião Urbana, Perfeição e Depeche Mode, Angel on the Silence, Titãs, tudo isso pra você agora curtir na Alvorada FM.

Neste bloco, nós trazemos a Kid de Abelha Fixação, música de 1984. Essa é a Alvorada FM com o seu flashback, que ainda traz neste bloco para você Didi Agostino e Queen. Essa é a Alvorada, trazendo músicas que você gosta de ouvir e que marcaram época.

Último bloco da primeira hora do Flashback na tarde de domingo. Traz muitas coisas para você recordar. Heróis da Resistência, Nazaré e muito mais. Boa tarde para você.

5:57. Viramos para a segunda e última hora do Flashback. Domingão, hein? 19 de julho. Excelente domingo para você. Ao som da Alvorada FM, fica melhor ainda. Eu sei disso, também curto. É, o programa está gravado, editado, produzido. Claro que a gente curte junto com você. Engenheiros do Havaí, Revolta dos Dandes. Ainda tem The Police e muito mais para você curtir, ouvir aí em volume alto. Entre amigos, no seu carro, tá com aquele som no talo, no 12? Está em casa com a família? Está no seu trabalho, me levando de carona? Enfim, vai registrando aí, mandando no WhatsApp da rádio. Eu estou ouvindo o Flashback na Alvorada, pelo 99106-3978. Na produção do Flashback de segunda-feira, a gente manda um alô pra você.

0: 6:14.
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A última meia hora do Flashback chegando pra você nessa tarde, início de noite de domingo, a partir de agora, com a produção musical de Gilmar Santos. Dá o som aí, aumenta o som aí, que o play a gente dá aqui agora.

E aí, gostou? Está gostando? Está bom pra você até aqui? Tá chegando a reta final, mais músicas com a produção musical de Gilmar Santos. E eu, Julie Ferrari, vou ficando por aqui agradecendo imensamente a sua audiência e lembrando a você que estou de volta amanhã às 10h15 ao vivo no nosso Estação Alvorada Parte 2. Flashback a partir das 19h amanhã também. Tá bom? Fica bem, curte muito seu domingo e fica com as últimas músicas aí que o Gilmar selecionou pra você curtir. Até amanhã, tchau!

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1: 6:57.

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1: Mais Brasil, já no ar pra você em mais uma edição. E por aqui chegando eu, Diego Soares, muito prazer. Seja bem-vindo, seja bem-vinda. A partir de agora, mais uma edição de muito axé, samba, pagode. Tudo isso e muito mais pra você a partir de agora, aqui na sua rádio preferida. E eu, Diego Soares, te faço companhia em duas horas. Pra você da cidade, pra você da nossa região, pra você em casa, pra você também trabalhando. Forte abraço e obrigado pelo carinho da sintonia e audiência. Vamos começando então a edição de hoje desse jeito, ó. Turma do Pagode, a sua mãe vai me amar. É a primeira de hoje aqui, ó, do Mais Brasil.
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Belo, Abrigo, antes Pixote, Eu e Ela e ainda Tiaguinho. Tá faltando o quê? Tá faltando o intervalo e daqui a pouquinho tem muito mais aqui no nosso Mais Brasil. Vai conferir o som do Dilcinho, tem grupo Sambô com Inimigos da HP e o Cara Metade. Já, tudo isso e muito mais aqui, ó, no nosso Mais Brasil.

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1: Bora, Thiaguinho, cobra criada. Você gosta, né, Toia?

Seba, ela tá tirando onda. É mesmo? Na minha cara. Que é isso? Vamos tirar onda dela, mano.

Bom gosto, brigar não tá com nada e não tá com nada mesmo. Antes cara metade, se melhorar estraga. E o grupo Sambô com a parceria aí do Inimigos da HP tá tirando onda. Já depois do intervalo tem muito mais Brasil pra você.

A galera do Sorriso Maroto, Clichê, antes Ivete Sangalo, Sou Louca por Ti América e ainda Zeca Pagodinho, Delegado Chico Palha. Já já depois do intervalo a gente rola aí o som do Thiaguinho, tem Negritude Júnior, o Salgadinho e o Thiago Brava, tudo isso e muito mais aqui no nosso Mais Brasil, então se liga por aí.

0: última de hoje do nosso Mais Brasil, a galera do Sorriso Maroto, marcando mais uma aqui em 50 vezes, antes Alcione, depois do Prazer, e o Babado Novo rolou com Safado, Cachorro, Sem Vergonha, fechando então a edição do nosso Mais Brasil. Eu, Diego Soares, estou ficando por aqui, mas claro, quero agradecer o carinho, a sintonia, a sua audiência, a sua companhia aqui do nosso Mais Brasil, em mais uma edição, sempre rolando a boa música brasileira e animando aqui o seu dia a dia, tá bom? Amanhã tem mais um encontro marcado, claro, com certeza, por que não? Mais uma edição do Mais Brasil, todo mundo tá convidado, mais do que isso, intimado para mais uma edição amanhã. Eu, Diego Soares, junto com você, topa? Então, ó, forte abraço a todos e até amanhã em mais um
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0: Tchau, gente!
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3: 8 e 11.

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